0: apoiar no plenário para que a decisão possa ser tomada com todo o lastro necessário de legitimidade processual.
1: E hoje o ministro Gilmar Mendes, do Supremo Tribunal Federal, oficializou a proposta ao presidente do STF, Edson Fachin, para proibir que militares e policiais sejam cedidos para trabalhar em gabinetes da corte. Para o magistrado, os agentes podem criar atritos e investigações que tramitam no tribunal, já que auxiliam na condução dos casos. Atualmente, há dois delegados da PF no gabinete do ministro André Mendonça e outros dois no gabinete do ministro Alexandre de Moraes. Savarese, o assunto da semana, né? Mas eu queria comentar com você a sua análise sobre essa ação da Associação dos Delegados, né? O que eles estão dizendo ali para o Gonê, mais ou menos, é: não mate o mensageiro. A gente fez o relatório porque André Mendonça mandou que fosse feito, né?
2: Na verdade. Bom, mas já tem tanta gente envolvida nessa discussão que a gente não sabe se no final vai ter acórdão, no final vai ser um acordão mesmo, porque tanta gente implicada pode gerar isso. A gente leu outro dia que o presidente do Senado já estava considerando propostas de impeachment para os dois ministros envolvidos na pendenga, né? E se um cancela o outro, no fim das contas, não acontece nada com ninguém, né? O histórico do Brasil nesse sentido é muito assim, né? De a gente ver um escândalo dessas proporções atingindo muitas pessoas do mundo político, do mundo jurídico, eles escolhem dois ou três para pagarem um pouco da conta e o resto passa por baixo, né? Acho que a gente está vendo agora esse momento que a Polícia Federal também está em discussão, porque, enfim, o diretor-geral da Polícia Federal basicamente não foi ouvido nem pelos ministros do Supremo, nem por alguns dos seus próprios comandados, né? Dá uma sensação de quebra de hierarquia lá dentro também, né? E isso com o Supremo ainda fracionado do jeito como ele está ficando, estamos levando a um quadro de perda de legitimidade de todos os atores envolvidos. E, no fim das contas, a população pode perder crença na democracia brasileira, porque as ferramentas que ela tem para fazer com que ela seja, aplicada estão claramente em desuso ou mal funcionando muito mal, né?
1: O Feldman, cabe ao Ministério Público fazer um controle externo ali da atividade policial, mas nesse caso o Paulo Gonê é citado nessas trocas de mensagens com o Daniel Vorcaro. Como é que você vê a resolução desse conflito, já que tem, como o Savarese disse, muita gente implicada, muita gente envolvida?
3: Não, como o Savarese colocou, eu acho que, primeiro, quer dizer, isso mostra o grau de politização do Supremo, quer dizer, uma briga interna no Supremo e que, inclusive, ela reflete um pouco a disputa no Brasil. E eu acho isso muito interessante porque, pelo menos eu sou advogado das antigas, quer dizer, no momento que o sujeito é nomeado, ele não tem mais relação com quem o nomeou. E aqui no Brasil houve uma quebra desse protocolo radical. Quer dizer, o presidente indica alguém que é próximo a ele, o caso do Lula manteve isso, e até é famoso o caso do Watergate, do Nixon, que uma das razões da renúncia do Nixon é que ele achava que se ele fosse ao Supremo ele teria sofrido impeachment. Por quê? Porque ainda que ele tivesse indicado algum juiz da Suprema Corte, quer dizer, entrou na Suprema Corte, mantém independência e parcialidade. Então, eu acho que aqui a gente vai ter que resolver um pouco até de caráter normativo, quer dizer, decisões como do André, sem entrar no mérito, tem que ir para o plenário. Quer dizer, esse vazamento seletivo de informações tem que ir para o plenário. E do ponto de vista dos ministros, sejam eles quem for, eles têm que prestar contas à sociedade. Até porque eles ganharam um espaço na política, quer dizer, e coisas incríveis. O Estatuto da Magistratura é de 79, ou seja, da época da ditadura. E o Estatuto da Magistratura diz que juiz que se manifesta fora dos autos anula o processo fica nulo. Quer dizer, no Brasil você vê ministro do Supremo dando entrevista sobre casos que eles estão julgando, vão votar. Então chegou a hora de você recolocar isso. E mais uma vez, internamente no Supremo, eu acho que é salutar e prudente você submeter ao plenário situações como essa. E no caso de conflito de interesse, quer dizer, é óbvio que o juiz tem que se afastar. Isso está no código de processo, que é suspeição, enfim. E eu acho que, como o Savarese colocou, o grande risco é você. O legislativo tem pouca credibilidade diante da sociedade. o executivo.

0: envolvido em muitas denúncias. Agora a Suprema Corte, quer dizer, do Estado de Direito, quer dizer, você tem as principais instituições com uma crise profunda de credibilidade.
1: Em depoimento à Polícia Federal, Daniel Vorcaro negou ter feito pagamentos de vantagens indevidas a dois servidores do Banco Central. O depoimento do ex-dono do Banco Master aconteceu na sexta passada, via videoconferência, e teve trechos divulgados agora.
2: O depoimento aconteceu no âmbito do inquérito que investiga a relação de Daniel Vorcaro com Paulo Sérgio Neves de Souza e Beline Santana, ambos servidores afastados desde março do Banco Central. Eles são suspeitos de atuar em favor do Banco Master e de receber do ex-banqueiro vantagens indevidas. Vorcaro negou qualquer tipo de pagamentos a eles.
3: Não fiz nenhum pagamento de vantagem indevida nem para a Beline nem para o seu Paulo.
2: No entanto, admitiu ter feito o que chamou de agrado.
3: Numa determinada reunião, o senhor Paulo Sérgio menciona que eles estavam fazendo, já iria fazer, já tinha programado uma viagem com a sua família para Disney, e aí eu disse, olha, tem um serviço lá de concierge que é interessante, vou pedir para te procurar. Então, obviamente, ali foi um agrado dentro de uma estrutura que eu já possuía ali para dezenas de pessoas.
4: Ele ressarciu, ele pagou por esse serviço ou não?
3: Eu não me recordo, delegado, acredito que não, porque ofereci como um agrado, até porque não era um valor específico.
2: Daniel Vorcaro está preso desde março deste ano. Ele é acusado de crimes contra o sistema financeiro, corrupção ativa e passiva, lavagem de dinheiro, violação de sigilo e organização criminosa. A defesa do ex-banqueiro avalia a possibilidade de delação premiada. Seria a terceira tentativa. As outras duas foram rejeitadas pela PF e pela Procuradoria-Geral da República.
3: Eu acredito que eu tenho muito a colaborar. Eu acredito, delegado, que esses temas que foram questionados aqui, eles são, obviamente, relevantes, passíveis de ser entendidos. Obviamente, uma relação ali com funcionários públicos, dentro de uma situação que acabou se tornando um grande estresse. Então, são pertinentes as perguntas e indagações, mas, na minha humilde opinião, esse caso ele tem temas muito mais relevantes que podem ser tratados, revelados, inclusive temas que não estão como pauta hoje de investigação.
1: A defesa de Beline Santana negou qualquer prática irregular ou ilícita e disse que ele apresentou às autoridades todos os fatos que demandavam apuração criminal. A defesa de Paulo Sérgio Neves de Souza também negou recebimento de qualquer favorecimento ou vantagem indevida. Disse que ele desempenhou suas funções no Banco Central com rigor e observância dos deveres e que a relação com o ex-dono do Banco Master sempre foi de supervisor e supervisionado. Savarese, um dia antes desse depoimento que a gente teve acesso agora, o Vorcaro também deu um outro depoimento no gabinete do André Mendonça, sem a presença da Polícia Federal. Aí foi a Polícia Federal, um dia antes, sem a Polícia Federal. E disse, né, a gente viu que tem muito a colaborar, muito a revelar. O que essa mudança de interlocutor e de discurso pode ajudar a gente a entender dessa estratégia de Vorcaro nesse momento?
5: Eu acho que está mostrando mais uma vez a falta de credibilidade do processo como um todo também, né? Porque ele vai tentando até passar alguma coisa. Acho que os depoimentos dele hoje têm o valor calórico de uma bolacha Maria, né? Porque ninguém consegue acreditar no que ele contou na primeira vez, ninguém consegue acreditar na segunda, na terceira, porque faltam as evidências. Então, se ele tem tanto a colaborar e não colaborou nas vezes anteriores, por que nós deveríamos de acreditar que agora seria muito diferente? Talvez seja algo que tenha a ver com o calendário eleitoral, assim como a pressão que existe hoje no Supremo, e que isso talvez tenha feito ele imaginar que possa conseguir mais benefícios atuando de uma certa maneira durante esse período. Será que as provas que ele oferecer agora resistem a novembro e dezembro? Talvez seja esse o cuidado que as nossas autoridades têm que ter com ele, né?
1: Você acha que ele está fazendo ali uma leitura de cenário? Quem pode ser mais, me ajudar mais a sair dessa enrascada?
5: Eu acho que todo mundo está fazendo leitura de cenário, né? O presidente do Senado, os ministros do Supremo, acho que está todo mundo lendo esse momento de uma outra maneira, porque beneficiando um lado ou outro, aí ele chegou a citar que teve conversa com agentes do atual governo. Eu acho que isso é uma espécie de uma isca também para poder chamar atenção para o seu quarto, com sua quarta tentativa de depoimento. Acho que o mínimo que a gente pode fazer diante dessa salada toda é ter um pouco mais de cuidado.
1: Você, Feldman, como é que você vê momento do Vorcaro ali tentando...
0: Primeiro, eu acho que tem que lembrar que a denúncia, que a delação premiada, ela tem a premissa básica de acrescentar alguma coisa que já não foi apurado. Quer dizer, e uma das discussões, inclusive, da delação premiada lá do pessoal da REAG, é que ele diria onde estariam os 20 bilhões do Vorcaro, porque até aqui, quer dizer, esse caso, os valores são sempre numa escala extraordinária. Então, acho que só tem sentido a delação se ele estiver indicando alguma coisa além do que já foi apurado. E tem uma questão que é, ele, na minha opinião, quer dizer, ele está preso preventivamente, que tem algumas regras. Ele não pode estar preso preventivamente para sempre. Ou seja, não deu a delação premiada, não deu certo, parte para o processo penal seguindo as regras. Agora, essa coisa da delação premiada na Polícia Federal e no Ministério Público mostra uma dificuldade de relacionamento entre os dois. Ainda que haja autonomia de um e de outro, o que está tudo isso demonstrando é um conflito inacreditável, né? Esse conflito não deveria existir neste grau, porque é um conflito que mostra uma dificuldade de diálogo institucional, né? Delegado tal, não é o ministro tal, quer dizer, eu acho que, como eu disse anteriormente, a gente vai ter que rever algumas regras. Mesmo, entendeu? Quer dizer, e voltando ao caso do Gilmar, que a gente não comentou, quer dizer, o que a manifestação do Gilmar mostra é uma desconfiança em relação ao ministro que comissionou. Por que eu estou falando isso? Porque eu sou ministro do Supremo. Eu que peço comissionamento deste delegado, de alguém da Polícia Federal. Não sei se vocês entenderam. Quer dizer, não precisa proibir quer militar, quer delegado da Polícia Federal. É só eu não querer no meu gabinete.
1: Veja a seguir. Em duas semanas, o Tribunal Superior Eleitoral recebe quase 14 mil denúncias de campanhas irregulares. E veja também como as guerras em curso pelo mundo podem acelerar a transição energética. A gente volta em instantes.

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17: Em 2 semanas, o Tribunal Superior Eleitoral recebeu quase 14 mil denúncias de irregularidades em propagandas de candidatos. O TSE concluiu a assinatura digital e a lacração dos sistemas que serão usados nas urnas eletrônicas nas eleições de outubro.
18: O ato foi conduzido em Brasília pelo presidente da Corte, o ministro Cássio Nunes Marques, e contou com a participação de representantes da Polícia Federal, da Ordem dos Advogados do Brasil e do Ministério Público Federal. Na prática, a assinatura digital funciona como um selo eletrônico que cria uma identificação única para cada sistema e permite verificar depois se o programa usado na urna é exatamente o mesmo aprovado pelo tribunal. A partir de agora, os sistemas ficam congelados, ou seja, não podem ser alterados por nenhuma instituição. O procedimento encerra um trabalho de 2 anos que começou após as eleições municipais de 2024. As mídias já lacradas foram guardadas na sala-cofre do TSE. Enquanto isso, o eleitor ajuda a fiscalizar as campanhas que estão na rua. O TSE já contabiliza quase 14 mil denúncias de propaganda irregular pelo aplicativo Pardal. 5 mil denúncias são contra candidatos a deputado estadual. Em seguida, aparecem denúncias contra deputado federal, governador e partidos. No ranking por tipo de queixa, o que mais aparece é propaganda irregular nas ruas. Depois, o uso indevido de espaço público e a propaganda irregular na internet. O estado de São Paulo lidera o ranking. Depois vem a Bahia, Pernambuco, Minas Gerais e Rio Grande do Sul. Em 2022, a média foi de 700 denúncias por dia, ao longo de 75 dias de campanha. Neste ano, nos primeiros 5 dias, foram quase 700 por dia. Se continuar nesse ritmo, 2026 deve ultrapassar o total de denúncias de 2022. O Pardal pode ser baixado de graça. A denúncia é feita com identificação pelo e-título ou pelo gov.br com sigilo garantido.
1: Quando o eleitor se identifica, ele está dizendo, olha, eu estou colaborando, estou ajudando, não quero que a pessoa denunciada fique sabendo, mas eu estou deixando um rastro para a autoridade de que aquilo ali tem materialidade e que aquilo ali corresponde à verdade. Estamos falando de um serviço público muito sério.
17: Essa Varese, ali nos números, essas propagandas online não são a principal fonte dessas denúncias, né? Mas você está acompanhando como é que está isso no digital? O que você tem visto?
19: Eu tenho visto muito vídeo de inteligência artificial manipulado, em especial candidatos a deputado, candidatos a deputado estadual, que são disputas que às vezes não passam na grande mídia, né? E aí, usando esse espaço online, é muito mais fácil para eles se movimentarem por ali e, obviamente, tem coisas irregulares ali, né? Coisas que você não pediu para ver ou que você não tem interesse acabam aparecendo no Instagram, aparecendo no TikTok também, né? Me parece que essas ferramentas talvez não estejam ainda 100% prontas para lidar com eleição, né? Faz algumas semanas eu tinha conversado com um dos executivos dessas grandes empresas que estava dizendo que ia ao TSE agora no começo de setembro para discutir, enfim, modelos e outras coisas que eles estão fazendo, né? Mas eu fiquei pensando, mas se já é setembro eles vão discutir algumas coisas ainda, já deve ter uma inundação completa, né? Mas, por outro lado, também é bom que as pessoas nas ruas estejam fiscalizando também, na medida do possível, e denunciando no aplicativo. Isso é um sinal de participação que eu acho que é importante também, né?
17: Agora, sobre especificamente essa questão do TSE, o Feldman, o TSE está tentando ali associar segurança tecnológica, confiança institucional, fiscalização nessa questão das urnas eletrônicas, né? Porque a gente ainda tem muito discurso, muita desinformação relacionada a esse tema.
20: Não, quer dizer, foi objeto de campanha do Bolsonaro a discussão da credibilidade das urnas. E essas coisas não são racionais, né? Hoje, no mundo, quer dizer, ainda persiste, ainda que muito minoritariamente na sociedade brasileira, um questionamento das urnas. Por isso que o TSE tem que ser muito prudente, muito cauteloso e muito transparente para não haver essa dúvida. Até porque nós sabemos que, até do ponto de vista internacional, quer dizer, o Trump talvez indiretamente queira influenciar nas eleições brasileiras.

0: de se socorrer, um dos argumentos será a questão da credibilidade das urnas. Então, todo cuidado é pouco, né? Eu só queria fazer uma observação que em relação às denúncias. São Paulo é primeiro, tudo bem. Maior número de eleitores. Agora, a Bahia, será que é porque você foi lá?
1: Que... Acho que foi porque eu fui lá. Eu não sei muita gente.
2: E a guerra entre Estados Unidos e Irã completou 6 meses e mexeu no tabuleiro da geopolítica mundial. Ao lado de outros conflitos em andamento no mundo, um dos impactos pode ter acelerado a transição para fontes de energia renovável.
3: Teherã e Washington ainda estão longe de um cessar-fogo. O maior impasse no momento é a definição do Estreito de Hormuz. Antes do primeiro míssil ser disparado, esta era a rota por onde passava um entre cada 5 barris de petróleo produzidos no mundo.
4: A guerra no Irã, ela provocou uma profunda reorganização, quer conjuntural, quer estrutural, no mercado mundial de energia, né? Primeiro porque ela gerou um choque de oferta. O que quer dizer isso? Que ela retirou do mercado mundial de energia uma quantidade substantiva, tanto de petróleo quanto de gás, né? Então, nós podemos falar de efeitos conjunturais, né? Por exemplo, relacionados ao preço do petróleo, relacionado ao fluxo tanto de petróleo cru quanto de derivados, quanto de estoques, né? Então, esses são efeitos conjunturais, digamos assim, significativos.
3: Com Hormuz fechado, os Estados Unidos garantiram o controle de 65 bilhões de barris das reservas petrolíferas venezuelanas. O polêmico acordo foi assinado nesta semana, 8 meses após a captura de Nicolás Maduro no começo do ano pelos norte-americanos. Estimativas como a do Centro de Pesquisa em Energia e Ar Limpo apontam que os custos adicionais para os países importadores passam de 330 bilhões de dólares. Aqui no Brasil, o governo federal prorrogou o subsídio à gasolina e aumentou a produção nacional de petróleo por conta da crise no Oriente Médio. Os conflitos em diferentes partes do mundo forçam um redesenho do mercado global e podem acelerar o processo de transição energética, fundamental para o enfrentamento das mudanças climáticas. Os países que se anteciparam às necessidades já estão tendo vantagens econômicas. A China, importadora de 90% do petróleo iraniano, deixou de gastar 8 bilhões de dólares com combustíveis fósseis entre março e julho, graças aos projetos de energia renovável que vem desenvolvendo desde 2020. Pequim se destaca na produção de painéis solares, baterias e veículos elétricos. Para este professor da USP, mais que uma reação temporária para conter preços, o novo mapa geopolítico deve trazer mudanças estruturais, ainda mais importantes que as que aconteceram na crise do petróleo dos anos 1970.
5: Agora nós temos até um motor a mais, que talvez seja um motor de mais longo prazo e um motor que independe da guerra, que é o motor climático. A preocupação com as questões climáticas, que elas não estavam na mesa lá nos anos 70 e nos anos 80. Independente de termos guerra, independente do sentimento de insegurança energética presente hoje, a questão climática vai continuar na mesa por muitos séculos, talvez.
2: O Feldman, a guerra encareceu os combustíveis fósseis, estamos acompanhando isso, levou países ali a acelerar essa questão de, né, de combustíveis mais renováveis, energia mais limpa, mas aumentou o uso de carvão em alguns lugares, né, como a Índia, como o Vietnã. No final das contas, essa crise, essa guerra vai acelerar ou não essa questão da transição energética? Que é visto também uma questão geopolítica, de segurança energética.
0: Não, eu acho que ela vai acelerar exatamente porque muitos países terão estratégias de depender menos do petróleo. Quer dizer, o carvão, que é fóssil também, né? Carvão é, do ponto de vista climático...
2: É péssimo.
0: É péssimo, né? Mas o carvão você tem na Índia, você tem carvão na China e assim por diante. Então, acho que, agora, o caso interessante é a China, porque a China, você vê o que é planejamento. A China sofreu menos porque ela tinha um planejamento de estoques maiores. E eu acho que essa guerra vai, inclusive, isso vai ter reflexo no Brasil. Você vai ter que ter estratégias para situações como essa. E o dado é que o próprio Estados Unidos, né, quer dizer, ele vai tender a aumentar suas reservas. Os Estados Unidos já tem reserva há muito tempo. Mas sempre, do ponto de vista geopolítico, os Estados Unidos usou essas reservas com muito cuidado. E o Trump, inclusive, liberou, não sei se vocês lembram, no começo da guerra, uma parte desse estoque de segurança. Agora.
2: E agora avançou sobre o petróleo da Venezuela também.
0: Não,
2: né?
0: Sem contar o petróleo da Venezuela, enfim. E eu acho que, se é que vai acabar cedo essa guerra lá do Irã, ela vai mudar muita coisa no mundo. Inclusive porque, do ponto de vista geopolítico, acho que os Estados Unidos mostrou, quer dizer, um erro estratégico de avaliação da capacidade de resistência do Irã muito grande, e o controle do Irã no Estreito de Hormuz, que não vai mudar. Quer dizer, é deles e ninguém vai conseguir tirar deles. E ali controla a grande rota de petróleo do Oriente Médio.
2: Savarese, o Feldman trouxe essa questão da China, né, que era uma grande compradora do petróleo iraniano, mas também lidera a produção ali de painéis solares, baterias, veículos elétricos, né? Essa crise pode fortalecer, inclusive, essa posição geopolítica da China, né, que tem esse mix?
1: Ah, com certeza. Mas acho que também isso gera um outro efeito aqui no Brasil, que é importante também, pode impactar a China com o tempo, que é a pressão para a exploração do petróleo na margem equatorial, né? Porque os nosso processo eleitoral não está discutindo profundamente esse assunto, mas quando a gente olha para a Guiana, por exemplo, que é um país pequenininho, com receitas gigantescas vindas do petróleo, e a gente tem um governo dos Estados Unidos que está olhando para a América do Sul, para a América Latina como um todo, como seu quintal, né? Isso vai jogar uma pressão enorme para que esse processo seja adiantado. As reservas que estão ali podem ser enormes, com possíveis prejuízos ambientais para o Brasil também, mas também para a Índia, para a China olhar para aquele espaço como, bom, não temos o petróleo da Venezuela que agora está com os Estados Unidos, mas o Brasil agora ali tem esse espaço enorme para ser explorado, e de repente aí está uma outra área de disputa no futuro próximo.
2: Veja a seguir, mais de 200 candidatos às eleições deste ano têm ao menos uma infração ambiental válida. E veja também, a Organização das Nações Unidas aprova mudanças no mapa mundi. Os detalhes você confere já já.

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26: A Assembleia Geral das Nações Unidas aprovou uma resolução para incentivar a adoção de uma nova projeção do mapa mundi que seria mais fiel às proporções dos países e dos continentes.
27: A representação do mundo, como aprendemos na escola, pode mudar. A campanha Corrigir o Mapa, apoiada pelos países africanos e liderada pelo Togo, foi aprovada por 164 votos a favor, 1 contra e 6 abstenções. É uma tentativa de resolver um problema de séculos. Como representar um planeta redondo na forma plana do papel? O debate envolve principalmente a projeção de Mercator, uma das mais conhecidas. Criada no século XVI pelo cartógrafo Gerard Mercator, para auxiliar na navegação, a projeção foi amplamente adotada até os dias de hoje, mas traz distorções que aumentam o tamanho das regiões conforme se afastam da linha do Equador. Por exemplo, a Groenlândia aparece muito maior nos mapas, quase da extensão do Brasil e da África. A resolução aprovada na ONU propõe utilizar a projeção Equal Earth, que seria mais próxima da precisão. Veja como ficam as dimensões reais da ilha, alvo recente da cobiça do presidente Donald Trump na nova comparação.
1: Essa discussão é uma discussão importante, né, da discussão da naturalização que se tem aí, né, dos mapas. Então, se naturalizou as altas latitudes, né, que a maior parte das terras emersas estão no hemisfério norte. Então, se naturalizou as dimensões, né, a partir da projeção de Mercator, que tem essa característica mesmo, né? Ela é uma projeção cilíndrica, né? Ela mantém as áreas e também as formas, né, próximas às baixas latitudes, próximas aí ao Equador, às baixas latitudes, mas vai tendo uma ampliação de área nas altas latitudes, que é uma característica dessa projeção.
27: O ministro das Relações Exteriores do Togo, Roberto Doucet, declarou que esta aprovação ocorre em um momento histórico para a África e para o mundo. Ele disse que o mapa é uma ferramenta técnica, mas também um instrumento de conhecimento e representação de como as pessoas e os continentes se percebem. O único voto contra foi dos Estados Unidos, que alegaram que isso faz parte de um projeto ideológico maior.
2: É importante dizer que a geografia lá não é neutra. Os mapas, eles têm conotação política. E é comum que sociedades distintas usem representações que possam valorizá-las. Do ponto de vista da representação territorial, porém, me parece que a África tem razão. Dentro da África deve caber um Brasil, Estados Unidos, mais uma China, parte da Índia e também ali União Europeia, ou seja, é um continente bastante grande.
26: O Savarese, uma correção de uma representação visual do planeta, diferente do que a gente aprendeu na escola, né? São dados factuais, né?
6: Verdade.
26: E os Estados Unidos acham que é uma representação política.
6: Mas a gente já teve vacina de direita e de esquerda, a gente agora está tendo geografia de direita e de esquerda. Acho que é natural que hoje em dia se politize quase que tudo, né? É uma coisa quase relatorial, né, o que foi feito nesse processo, né? Dizer que a representação não é fidedigna e, enfim, obviamente, tudo que foi possível protestar para os Estados Unidos nessa gestão vai ser protestado, né? Ainda mais se eles perderem alguma coisa, porque acho que os Estados Unidos ficaram um pouquinho menores, né? O Brasil nessa daí não levou nada, né?
26: Não, mas também não perdeu.
6: Não perdeu, ainda já é uma grande vantagem, né? Mas como os africanos ganharam muito, talvez ele tenha se sentido incomodado, aí viu aí uma política de esquerda nisso aí, né?
26: O Feldman, o tamanho que a gente atribui a um país, a um continente, é importante, porque acaba ali influenciando a percepção que a gente tem do país no mundo, né? A Groenlândia, por exemplo, a gente via aquele mapa com ela espalhada, né, gigante, e a gente viu que na realidade é diferente.
8: Não, tem uma importância geopolítica, quer dizer, na ONU, quer dizer, a regra é cada país um voto, mas isso não é bem verdade, porque você pega um país como o Brasil e você pega Tuvalu, que é um exemplo na questão de mudança do clima, que tem 3 mil habitantes. Então, eu acho que o mapa refletiu o que é, especialmente para a África, eu acho que simbolicamente é importante. E mostra, mais uma vez, o que é o governo Trump, né? Quer dizer, se dá o trabalho de votar contra, quer dizer, uma coisa que eu até acho que às vezes erra, porque valoriza o que não seria valorizado. O voto do Trump contra os Estados Unidos valoriza a iniciativa. É como quando o Trump eventualmente fala mal do Lula e faz campanha para o Lula.
26: É um carimbo, né?
8: É um carimbo, né? Eu, aliás, estou lendo um livro de jornalista sobre a Casa Branca, chama New Regime, não sei se vocês viram. É uma loucura o que é a Casa Branca do Trump. Nunca houve nos Estados Unidos um presidente que preside os Estados Unidos com um grupo tão pequeno e da maneira que preside.
6: Ele gosta de geografia, né? Já mudou o nome de lago, já mudou o nome de outras coisas também, do Golfo do México, é
8: Golfo
6: da América,
8: do México,
6: né?
8: Então, e o Lago Ontário.
6: De repente é uma predileção do governo Trump gostar de geografia.
26: Ele gosta de, acha que se fizer ali um PowerPoint, ali um desenho, e publicar na Truth Social, vira
6: verdade.
26: E o Google
6: verdade. Aceita, né? Nos Estados Unidos, alguns desses nomes foram aceitos pelo Google, que não mostra os mesmos fora de lá, mas nos Estados Unidos, dependendo de onde você faz a busca, vai aparecer o Golfo da América e o Lago Ontário, que divide Estados Unidos e Canadá, também aparece como Lago América. Então, algumas vitórias aí ele ainda colheu, né?
26: E um levantamento inédito revelou um histórico de infrações ambientais de mais de 200 candidatos às eleições deste ano.
12: O levantamento, feito pela Associação Nacional dos Servidores da Carreira de Especialista em Meio Ambiente, cruzou CPFs de mais de 20 mil candidatos, com bases em autuações do IBAMA e do ICMBio. 240 concorrentes do pleito deste ano têm pelo menos uma infração ambiental válida. A maior parte concorre ao cargo de deputado estadual. Os candidatos têm 524 autos de infração, que somados chegam a mais de 200 milhões de reais em multas. O Tocantins tem o maior número de candidatos autuados, seguido pelo Pará e Roraima. As maiores multas foram para candidatos de Goiás, Roraima e Pernambuco.
3: Grande parte, inclusive, desses candidatos autuados pelo IBAMA e pelo ICMBio já foram eleitos. Não, eles estão se recandidatando. Eles têm basicamente o interesse de manter sob controle a legislação e a fiscalização de maneira que eles possam continuar desmatando, continuar expandindo, digamos assim, a fronteira agropecuária em seu próprio benefício, evidentemente.
4: Nós identificamos, dentre esses 240 nomes, alguns que já são conhecidos dentro do âmbito político, né? Outras pessoas que são grandes proprietários de terras no país, pessoas que estão envolvidas com atividades de mineração, garimpo, exploração madeireira. Então, muitas dessas pessoas são conhecidos já da fiscalização.
12: O número de candidatos autuados deve ser ainda maior, porque o levantamento não inclui multas aplicadas por órgãos ambientais estaduais ou municipais. E também não considerou infrações de empresas que esses candidatos são sócios ou proprietários. O mais preocupante é que esses candidatos, se eleitos, sobretudo no Legislativo Estadual e Federal, podem decidir diretamente sobre o orçamento, normas e fiscalização dos próprios órgãos ambientais que os autuaram.
4: A grosso modo, essas pessoas são as que vão decidir pelo orçamento nos próximos anos. E essas pessoas vão decidir quanto a fiscalização, por exemplo, do IBAMA vai dispor de recursos para executar seu trabalho. Existe uma possibilidade muito grande de ocorrer um conflito de interesses aí.
26: O Feldman, a maior parte desses candidatos identificados ali com essas questões ambientais, com multas, né, disputa a vaga de deputado estadual e também de deputado federal, justamente candidatos e vagas que o eleitor acaba ali não prestando muito atenção, né? E é importante que preste atenção. Olha, Rita, quando a gente pensa nisso.
8: A gente estava conversando aqui, alguns candidatos tornam isso um ativo eleitoral, que você vai para regiões da Amazônia, para o Pará, estado do Amazonas e outros. Quer dizer, há uma enorme disposição contra a legislação ambiental e contra os órgãos federais, ICMBio e IBAMA. Então, muitos candidatos fazem campanha contra esses órgãos e ter multa eles ajudam na campanha.
26: É algo de se orgulhar.

0: De apresentar o eleitor e trazer votos. Você pega, eu lembro na eleição passada, quer dizer, acho que foi no Pará, em que onde havia mais desmatamento, menos vacinação de Covid, era onde o Bolsonaro ganhava. Porque o Pará é o único estado que ganhou, que o Lula ganhou a eleição por causa da família Barbalho, que estava do lado do Lula. Mas em alguns municípios em que havia muito desmatamento e havia baixa vacinação de Covid, o Bolsonaro ganhou. Quer dizer, não é só que ele tem uma infração, ele tem uma postura aberta contra a política ambiental e contra a legislação ambiental. Ele se propõe a isso.
1: Ô Savarese, quando a gente pensa no nosso Legislativo Federal, né, no Congresso, a gente tem observado o quanto houve ali o desmonte de políticas ambientais, derrubada de vetos do presidente Lula, inclusive, né?
2: Com certeza. Bom, até não espero não estar revelando a estratégia de um amigo meu que é ambientalista e foi muitas vezes fazer fiscalização em algumas áreas dessas que o Fesbo acabou de citar, mas quando ele chega, ele bota no carro dele um adesivo anistia para o produtor. E aí ele sai fiscalizando exatamente o que ele precisa, porque ele sabe que o Estado não vai apoiar a fiscalização que ele tiver que fazer, e muito menos os parlamentares, muitos deles influentes nessas mesmas áreas, que fazem promessas para os seus fazendeiros locais de, enfim, cada vez menos fiscalização e anistia exatamente para esse tipo de crime, né?
1: Veja a seguir, o fenômeno El Niño pode ser o maior em 4 décadas. E veja também o primeiro sábado da Bienal do Livro de São Paulo, que terá a maior edição da história. A gente volta em instantes.

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4: Duas pessoas foram resgatadas com vida 10 dias após a avalanche de lama que devastou o Nepal. O primeiro resgate foi de uma mulher. Ela foi encontrada dentro de uma casa atingida pela avalanche. Estava coberta de lama e precisou ser hidratada antes de ser retirada da residência. Com muita dificuldade, os socorristas conseguiram salvar a mulher, que foi levada para o hospital de helicóptero. O outro resgate foi de um homem que estava dentro desse túnel de uma usina hidrelétrica. Desde ontem, esse foi o terceiro trabalhador resgatado com vida neste local. Segundo as autoridades do Nepal, os esforços de resgate têm se concentrado em projetos hidrelétricos, onde cerca de 900 trabalhadores estão desaparecidos. Aproximadamente 500 ainda estariam presos em diversos túneis da usina. Segundo a Agência de Gestão de Desastre do Nepal, pelo menos 1.300 pessoas morreram nas inundações e mais de 5 mil continuam desaparecidas. O El Niño de 2026 poderá se tornar o evento climático mais intenso das últimas 4 décadas. O alerta é da Agência Climática das Nações Unidas. O temido fenômeno deve atingir o pico no final do ano, trazendo o risco de chuvas extremas, inundações, secas e ondas de calor no planeta.
5: Na costa do Oceano Pacífico, uma associação de chefes especializados em ceviche, prato típico peruano, realizou um ritual inca para pedir à Mãe Água a proteção aos peixes. Eles afirmam que com o aquecimento das águas, os estoques estão criticamente baixos e os preços de algumas espécies nas alturas.
6: Pedimos en esta hora todos los apus.
5: A ONU lançou um alerta. O El Niño extremo desafia sistemas de previsão e respostas dos países. O fenômeno natural de aquecimento das águas do Pacífico ganha intensidade. O pico deve ser no fim deste ano e pode durar até fevereiro de 2027. O secretário-geral Antônio Guterres declarou: "O planeta está em águas desconhecidas e essas águas estão esquentando. Medições indicam que as temperaturas do Pacífico estão muito elevadas na superfície. A Organização Meteorológica Mundial registrou, entre maio e junho, média acima do normal de 1,5 graus. Em agosto, o pico foi de 2,6 graus. Em águas profundas, o acúmulo de calor é ainda maior e pode ultrapassar os 8 graus acima da média em algumas áreas. A previsão para o último trimestre deste ano indica calor intenso em todos os continentes. Além das ondas de calor, estão confirmados riscos de graves secas e enchentes. E há um agravante. Este El Niño acontece em meio a uma emergência climática. Esta semana, o Programa das Nações Unidas para o Meio Ambiente afirmou que o planeta deve ultrapassar o limite de 1,5 grau de aquecimento em relação ao período pré-industrial estabelecido pelo Acordo de Paris.
7: Você libera calor numa atmosfera que já praticamente, né, podemos dizer que não está suportando mais calor, mas não é verdade, ela consegue acumular bastante calor. A questão é o que que esse calor vai se transformar, porque o calor é a energia. Esse calor ele é redistribuído e entra em contato com situações mais frias, e aí cria uma situação de contraste, e esse contraste pode gerar muito ventos, né, rajadas, e pode gerar granizo, né, tempestades muito severas, como a gente viu lá na Grécia, na França, né, tornados, né.
5: Para a América do Sul, a combinação do El Niño com o aquecimento do Oceano Atlântico pode trazer riscos de seca severa na Amazônia e no Nordeste, além de novas tempestades devastadoras no Sul, segundo previsão da ONU. São esperados impactos preocupantes para a agricultura e a produção de energia, especialmente aqui no Brasil, onde mais de metade da eletricidade vem das hidrelétricas. Governos e os serviços meteorológicos e hidrológicos são aconselhados pelas Nações Unidas a reforçar alertas precoces e informar sobre fenômenos meteorológicos regionais para tentar minimizar impactos. Basta lembrar das consequências do recente derretimento das geleiras no Nepal, mortes e necessidade de reconstrução de 20 mil casas. A prioridade agora é lançar previsões a tempo de proteger populações. No Brasil, 16 estados e o Distrito Federal encaminharam informações ao Ministério do Meio Ambiente para mapear as áreas prioritárias para o Plano Integrado de Prevenção e Combate a Incêndios Florestais. Só no Centro-Oeste, o governo colocou 399 cidades sob alerta. Entre maio e agosto, fez 133 reuniões e, em julho, lançou um plano de R$ 1,3 bilhão para prevenção e mitigação dos efeitos. Entre as providências estão o monitoramento dos rios, incremento nos sistemas de saúde e aquisição de alimentos.
8: O que a gente está vendo esse ano é o que vai acontecer nos próximos, né, em termos de efeitos práticos e essa coisa de ter alarme, para onde que a gente vai, isso é o imediato. Mas o Plano Clima monta a estrutura de como a gente, como sociedade brasileira, a gente entendendo os impactos das mudanças climáticas, o que que a gente tem que fazer para reduzir as emissões, para se adaptar para um planeta que inevitavelmente vai ser mais quente do que era, e como que a gente financia isso.
9: E com Super El Niño, o operador nacional do sistema elétrico já avalia cenários em que seria preciso acionar todas as usinas térmicas do Brasil a partir deste mês. O Feldman, o Brasil ampliou muito, né, a geração solar e eólica. Por que que a gente ainda precisa das termoelétricas ali como uma espécie de seguro do sistema?
10: Porque, quer dizer, a mudança do clima ela tem grandes impactos. Um dos principais impactos é no ciclo hidrológico, quer dizer, ou muita chuva e muito intensa ou muita seca. E a bateria da hidrelétrica é o reservatório. Se não tem chuva, os reservatórios vazios, você tem que acionar as térmicas. Quer dizer, ainda que a gente tenha situações muito estranhas no Brasil, porque agora, nesses últimos tempos, nós temos tido muita produção de energia solar, e daí você tem que desacelerar a produção de energia para não levar a um problema no sistema. Agora, onde vai chover menos, isso significa hidrelétrica vazia e, portanto, a térmica. A térmica ela funciona porque ela é estável, ao contrário da energia solar, que está cada dia mais segura e mais fácil de prever. Quer dizer, a térmica é acionada nessa situação. Ainda que eu acho que o Brasil deverá cada vez mais repensar todo o sistema, porque o que era normal não vai ser mais normal, quer dizer, o que nós estamos assistindo, né?
9: E a térmica, ela é mais poluente?
10: Não, a
9: Por quê?
10: térmica em cima, a térmica é fóssil, térmica é carvão, quer dizer, então a térmica do ponto de vista ambiental é combustível fóssil. Então, quer dizer, você vai ter que rever o sistema brasileiro, essa questão de muita produção de energia. E, aliás, não é só no Brasil que isso está acontecendo, então você não pode, você desliga para não sobrecarregar o sistema, mas você vai ter que rever tudo isso, porque, quer dizer, o El Niño é um fenômeno que é intensificado pela mudança do clima. Então, quer dizer, do ponto de vista de chuva, é chuva muito intensa no espaço de tempo muito curto. E aí você tem outro problema que é, quer dizer, como já aconteceu em Santa Catarina recentemente, eu não sei se vocês acompanharam, que você tinha uma barragem com um volume de água muito grande, você tem que abrir o vertedouro. E até uma questão de segurança. Quer dizer, nós planejamos hidrelétricas usando, digamos assim, séries históricas para trás, que elas não são mais, não podem mais ser usadas como premissa. E a segurança desses grandes reservatórios vai ter que ser visto. Quer dizer, volume de água muito grande, quer dizer, o que você faz para ela não ruir a barragem, você tem que liberar água. E quando você libera a água, você corre o risco de provocar grandes desastres abaixo desses reservatórios.
9: Savarese, um desafio muito grande. A gente está às vésperas das eleições. Você tem visto esse tipo de discussão nos planos de governo?
11: Zero. O que eu tenho também visto é que, pelo menos o Brasil está tentando já, em modo de governo, reservar um dinheiro para lidar com isso nos próximos meses. Ouvi também pessoas do Ceará dizendo que finalmente chegaram as bobinas que permitem estocar vento, talvez em homenagem à ex-presidente Dilma Rousseff.
9: Visionária, que, né? Foi vítima de bullying.
11: E que podem ser úteis, né?
10: Você
11: e que podem ser
10: muito
11: úteis.
10: Cruel hoje.
11: E que podem ser muito úteis.

0: congestionamento também. Filas intermináveis de gente que não consegue nem esperar chegar em casa para se entregar à leitura.
1: Com certeza não, né? Principalmente porque vai ter o autógrafo agora, né? Aí a gente já dá uma lidinha já para conversar com os autores antes.
2: É uma maneira da gente pertencer a esse lugar, que tem várias pessoas iguais a gente, com os mesmos gostos. É bem legal, sim.
0: A 28ª Bienal Internacional do Livro de São Paulo cresceu. Ganhou mais espaço para receber 269 expositores e 350 autores até 13 de setembro. Sorte da Cecília, que já encontrou os responsáveis pelas histórias preferidas dela.
3: Sim, é muita emoção que aqui na Bienal você consegue ver vários autores, pessoas que você acompanha muito.
0: Cada espaço tomado por leitores reforça os dados da Câmara Brasileira do Livro, que estima um aumento de 3 milhões de pessoas consumindo livros no Brasil só em 2025. Em um país com fama de ser avesso à leitura, um recado claro para o mercado editorial.
4: É um bom sinal para o projeto do país de formar mais leitores, de ter mais gente lendo. Esse grande movimento que a gente tem na Bienal não é novidade, a Bienal vem crescendo a cada edição. Esse ano a gente caminha para ser uma edição recorde.
0: Uma multidão de gente com fome de leitura. Na maior Bienal da história, mais de 700 mil pessoas devem passar por esses corredores. Entre elas, mais de 120 mil estudantes de escolas públicas e privadas. Se os livros ajudam a formar a bagagem para a vida, há quem já chegue aqui com a mala. Nicole, o que tem dentro dessa mala?
5: Livro.
0: Tá cheia?
5: Mais ou menos.
0: Mas vai sair daqui como?
5: Eu espero pegar mais uns dois.
0: Nicole chegou cedo para voltar para casa cheia de histórias para contar.
5: Eu acho muito que traz uma imaginação, você entra em um mundo diferente, é muito divertido.
0: Para quem resolveu passar o sábado entre as letras, o livro é um presente, capaz de registrar o passado, de transpor distâncias e transformar o futuro.
6: O livro é a chave. Quando você chega num lugar desse, você vê que está lotado, absolutamente lotado, é porque temos uma enorme esperança de que isso tudo vai se transformar num país melhor, menos injusto, mais democrático e mais plural.
7: Eu agradeço a presença do jornalista Maurício Savarese, correspondente da Associated Press, e do advogado Fábio Feldman, fundador do Fórum Brasileiro de Mudanças Climáticas. Boa noite.
8: Boa noite.
7: Obrigada
8: por
7: estarem aqui com a gente. E hoje é celebrado o Dia da Amazônia. Terminamos essa edição com uma homenagem ao maior bioma brasileiro, que ocupa quase metade do território nacional e abriga a maior floresta tropical do mundo. A data lembra da importância da preservação da maior bacia hidrográfica e a maior biodiversidade do planeta. Obrigada pela companhia, um ótimo domingo. O Jornal da Cultura volta segunda-feira.
9: Uma boca grande pra dizer acorde.
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6: 22 horas.
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7: Olá, caros amigos. Sejam bem-vindos a mais uma edição do nosso Encontro com a Grande Música, nosso programa Contrastes.

Hoje, esse programa será inteiramente dedicado à vida, ao timbre inconfundível e à técnica impecável de um dos gigantes do violino da nossa época, o russo-israelense Shlomo Mintz. E o motivo de eu escolher esse tema para o programa de hoje foi que tive o imenso privilégio de encontrá-lo recentemente e poder compartilhar o palco tocando com ele e também regendo o Shlomo Mintz tocando o concerto de Tchaikovsky. Um sonho que nunca imaginaria de viver e pelo qual serei eternamente grato. Nos dias de ensaios e concertos pude conversar com o mito da minha adolescência e isso me trouxe vários pensamentos que quero compartilhar aqui com vocês. Mas antes, alguns detalhes biográficos. Nascido em Moscou em 1957, Mintz emigrou para Israel aos 2 anos de idade e foi lá, sob a tutela da lendária professora Ilona Feher, ela própria uma herdeira da grande tradição violinística europeia, que o talento de Mintz começou a ser lapidado. Aos 11 anos, ele já solava com a Filarmônica de Israel e aos 13, fez sua estreia internacional, substituindo de última hora um adoentado Itzhak Perlman, numa performance do dificílimo concerto número 1 de Paganini, sob a batuta de Zubin Mehta. Mas o que sempre impressionou no jovem Mintz não foi apenas a pirotecnia técnica, e sim a maturidade do seu som. E para abrir nossa audição, vamos ouvir o primeiro movimento do concerto para violino em Mi menor, opus 64, de Felix Mendelssohn. Essa célebre gravação foi publicada pelo selo Deutsche Grammophon e traz Shlomo Mintz acompanhado pela Orquestra Sinfônica de Chicago, sob a regência de Claudio Abbado.

Ouvimos Shlomo Mintz e Claudio Abbado no primeiro movimento do Concerto para Violino de Mendelssohn. Eu lembro, aliás, que quando conheci o Claudio Abbado, tinha acabado de gravar esse álbum com Shlomo Mintz e conversamos bastante. Eu, ainda adolescente, falando da minha admiração enorme por Shlomo Mintz e sem ter a coragem de falar para Abbado que um dos outros ídolos era justamente ele, Claudio Abbado. Após sua estreia meteórica, Mintz mudou-se para Nova York, onde foi apadrinhado por Isaac Stern e onde estudou com a célebre Dorothy DeLay, na Juilliard School. E aqui vem meu primeiro relato, ouvido do próprio Mintz. Se é verdade que Stern foi um incentivador fundamental na carreira do Shlomo, é também verdade, e isso está já relatado por vários outros artistas, como Ruggero Ricci, Aaron Rosand, que Stern queria ter o controle absoluto do mercado da música, especialmente nos Estados Unidos. Assim como Stern obstaculou durante toda a sua vida meu mestre, Ruggero Ricci, ele também parou de apoiar Mintz. Um episódio especial foi indício disso. Depois do álbum com as sonatas de Franck, Debussy e Ravel com Yefim Bronfman, que teve enorme sucesso, a Deutsche Grammophon tinha programado com Shlomo Mintz e Yefim Bronfman as três sonatas de Brahms. Acontece que esta gravação foi cancelada pouco antes de acontecer, sem maiores detalhes, por parte do pianista, que um mês depois gravaria as mesmas três sonatas de Brahms com Isaac Stern pela Sony. Essa história foi contada, para mim, pelo próprio Shlomo Mintz. Seja como for, foi nessa época que o som do Mintz se consolidou. Ele desenvolveu um timbre que a crítica especializada define como encorpado, quente, de uma projeção formidável e com um vibrato intenso. É um som que exige muito, não apenas do arco, mas do próprio instrumento. E ao longo de sua carreira, Mintz tocou em joias da luteria mundial, extraindo sonoridades abissais de instrumentos como o Guarnerius del Gesù, Vieux Temps, de 1741, e diversos exemplares de Stradivarius, conhecidos por sua ressonância escura e complexa. Esse peso sonoro faz de Mintz um intérprete ideal para o grande repertório sinfônico romântico. A robustez de sua mão direita e a afinação cristalina da sua mão esquerda encontram terreno fértil na obra de Johannes Brahms. E agora apreciaremos o vibrante e enérgico movimento final do Concerto para Violino em Ré Maior, op. 77 de Johannes Brahms, com Shlomo Mintz acompanhado pela Filarmônica de Berlim, com regência de Claudio Abbado.

0: Esse foi Shlomo Mintz, Claudio Abbado e a Filarmônica de Berlim, no último movimento do concerto de Brahms para violino.
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10: E retornemos ao nosso passeio pela discografia de Shlomo Mintz. Até aqui, ouvimos o violinista amparado por grandes massas orquestrais. Mas a verdadeira prova de fogo para a integridade musical e técnica de qualquer violinista está no repertório solo. Em 1984, Shlomo Mintz gravou a integral das sonatas e partitas de Johann Sebastian Bach, onde muitos intérpretes modernos buscam a leveza e a articulação filológica do período barroco. Mintz optou para uma abordagem monumental. Seu Bach é grandioso. Ele cria uma textura polifônica tão densa e contínua que, por vezes, o violino soa com a majestade de um órgão de tubos. Convidamos você agora a uma experiência de audição profunda. Ouviremos na íntegra o ápice dessa gravação. A lendária Chaconne, da partita número 2, em Ré menor. São cerca de 15 minutos de variações ininterruptas sobre um baixo ostinato, onde a alma humana e as cordas do violino parecem se fundir.

Essa foi a chacona de Bach da partita número 2 em Ré menor com Shlomo Mintz. Entramos assim no último bloco do nosso programa dedicado ao mestre Shlomo Mintz. Além de sua brilhante carreira solo, Mintz é um apaixonado camerista, tendo deixado gravações antológicas de sonatas ao lado do pianista Yefim Bronfman, como já mencionei, e também outros grandes pianistas. Sua inquietação musical também o levou aos pódios. Ele atuou e atua como maestro convidado em diversas orquestras e tem se dedicado intensamente ao ensino, sendo um dos pilares do famoso Festival Keshet Eilon, um centro de excelência para jovens violinistas no Israel. Para encerrar nossa jornada de hoje, avançaremos para o repertório do século XX. Sergei Prokofiev escreveu seu concerto para violino número 1 em 1917. É uma obra onde o lirismo quase etéreo e sonhador se choca com a ironia, a acidez e as exigências técnicas mais extremas, por exemplo, como o uso constante de harmônicos e pizzicatos dificílimos. Mintz navega por esses contrastes com uma facilidade que beira o irreal. Ouçamos o desfecho dessa grande obra, novamente com a Sinfônica de Chicago e Claudio Abbado.

0: Esse foi Claudio Abbado, a Sinfônica de Chicago. No último movimento do concerto de Prokofiev número 1, e ao violino, nosso protagonista de hoje, Shlomo Mintz. Assim termina o nosso programa de hoje. Muito obrigado pela sua audiência, pela companhia nessa última hora e até o nosso próximo encontro com a grande música.
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12: Vinte e duas horas e 58 minutos.
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2: 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Montagem Carlos Lima, seleção musical de Inês Medalha, apresentação Madeleine Alves. Iniciamos com Paul Desmond ao saxofone.

0: Com Wes Montgomery Trio, ouvimos de Duke Ellington e Billy Strayhorn, Sailing Doll, gravação de 1959. Antes, Paul Desmond ao saxofone, Jim Hall à guitarra, Connie Kay, bateria, Eugene Cherico, contrabaixo, de Jimmy Van Heusen e Johnny Burke, Polka Dots and Moonbeams, gravação de 1964.
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0: Veronica Swift.

0: Ouvimos com Keith Jarrett ao piano, Paul Motion bateria e Gary Peacock contrabaixo de Richard Rodgers e Lawrence Hart, It's Easy Remember. Antes, na voz de Veronica Swift, Emmett Cohen ao piano, Lavinia Pavlish e Meta Forcosh, violinos, Andrew Griffin, viola, Susan D. Mandel, violoncelo, e Stephen Fafke, regência, de Clyde Otis, This Bitter Earth.
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0: Na sequência, Charles Ireland.

0: Ouvimos com Richard Groovy Holmes, órgão, Houston Person, saxofone, Gerald Smith, guitarra e Bobby Ward, bateria, de Richard Groovy Holmes, Catherine, uma gravação de 1980. Antes, Charles Eland, órgão, Najee, flauta, Melvin Sparks, guitarra, Buddy Williams, bateria e Gary Fritz, percussão, de Sammy Kahn e Jimmy Van Heusen, All My Tomorrows, gravação de 1999.
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0: Seguimos com Roland Kirk, ao saxofone.

0: na voz de Sarah Vaughan, com Count Basie Orchestra, de Richard Rodgers e Oscar Hammerstein II, ouvimos The Gentleman is a Dope. Antes, Roland Kirk ao saxofone, com participação de Michael Hill, voz, de Hashan Roland Kirk, Sugar.
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0: T.S. Monk.

0: Ouvimos com Dave Holland Sextet, de Dave Holland, Equality. Antes, T.S. Monk, a bateria, Ray Gallon, piano, piano elétrico e sintetizador, Bob Porcelli e Willie Williams, flautas, Dave Jackson, contrabaixo e Winston Booth, trompete, de Ray Gallon, Missing Nine. Vamos para um rápido intervalo e voltaremos em instantes.
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11: Meia-noite.
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Estamos de volta. Vamos ouvir Armad Jamal Trio.

0: com Clifford Brown ao trompete, Didi Grice e Charlie Rose, saxofones, John Lewis ao piano, Percy Heath, contrabaixo e Art Blakey à bateria, de Clifford Brown, Minor Mood, uma gravação de 1953. Antes, Ahmad Jamal Trio, de Isham Jones e Marty Symes, There's No Greater Love, gravação de 1958.
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0: Al Jarreau.

0: Com Madeleine Peru, voz e violão, ouvimos de Buddy Holly, Changing All Those Changes. Antes, na voz de Al Jarreau, de Harold Arlen e Truman Capote, A Sleeping Bee.
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0: Seguimos com Dexter Gordon, ao saxofone.

0: Com Sonny Rollins ao saxofone, Bob Crenshaw contrabaixo, Mickey Rooker bateria e Herbie Hancock piano, de Guy Wood e Robert Melling, My One and Only Love, gravação de 1964. Antes, Dexter Gordon ao saxofone, Sonny Clark piano, Butch Warren contrabaixo e Billy Hines bateria, de Man Hollander, Alberta Nichols, Sammy Kahn, Sol Chaplin e Ellie Freeman, It Will Have to Do Until the Real Thing Comes Along. Gravação de 1962.
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0: Luciana Souza.

0: Ouvimos com Joey Calderazzo ao piano e Romero Lubambo, violão, de Joey Calderazzo, The Lonely Swan. Antes, na voz de Luciana Souza, de Walter Becker e Donald Fagen, Were You Blind That Day?
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0: Brad Meldow.

0: Com Pat Metheny Group, ouvimos de Pat Metheny e Lyle Mace, Tell It All. Antes, Brad Meldow, piano e sintetizador, Larry Grenadier, contrabaixo e Matt Chamberlain, bateria, de Brad Meldow, Highway Rider. Este programa teve montagem de Carlos Lima, seleção musical de Inês Medalha, apresentação, Madeleine Alves.
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2: Uma hora e um minuto.
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1: Olá, muito bom dia a todos vocês que acompanham o Toque de Cordas aqui pela Rádio Cultura FM. O programa de hoje começa com uma composição de Al Piantadosi e Claudio Mandonico, That Italian Rag, para bandolim e orquestra. The Italian Mandorag Club de Brescia.

Abrindo o programa de hoje, ouvimos de Al Piantadosi e Claudio Mandonico That Italian Rag para bandolim e orquestra com The Italian Mandorag Club de Brescia. E seguimos agora com Léo Weiner, Romance Opus 29, Melinda Feletar, harpa, Dita Roman, violoncelo, Orquestra Sinfônica de Budapeste e regência de Valéria Chani.

De Léo Weiner ouvimos Romance, Opus 29, com Melinda Feletar, harpa, Dita Raman, violoncelo, Orquestra Sinfônica de Budapeste e regência de Valéria Chani. E o toque de cordas prossegue com John Brennan. Ele é mais conhecido na Inglaterra como apresentador da rádio Classic FM, mas ele também é violonista e compositor. O trabalho de John Brennan como radialista o levou a conhecer a violonista Shui-Fei Yang. Os dois tornaram-se amigos e passaram a trabalhar em novas peças para violão e orquestra, o que resultou no disco Magna Carta, de 2022, do qual vamos ouvir cinco romances: número 1, Pastoral, número 2, Crepúsculo, número 3, Elegia, número 4, Nascer do Sol no Saara e número 5, Verão. Shui-Fei Yang, violão, Royal Liverpool Philharmonic Orchestra e regência de Andrew Cornell.

Do radialista John Browning ouvimos 5 romances, número 1 Pastoral, número 2 Crepúsculo, número 3 Elegia, número 4 Nascer do Sol no Saara e número 5 Verão, com Shui Fei Yang violão, Royal Liverpool Philharmonic Orchestra e regência de Andrew Cornell. E o toque de cordas prossegue com uma composição de Joaquim Holmes, suíte de homenagens, movimentos homenagem a Debussy, homenagem a Ravel, homenagem a Pedrel, homenagem a Fayet, Alex Garobet, violão.

De Joaquim Holmes, ouvimos Suite de Homenagens com Alex Garrobet ao violão. Agora de Dale Kavanagh, Melissa, Contemplação e Foco. Amadeus Guitar Duo e Duo Gruber e McClar.

de Dale Kavanagh, ouvimos Melissa, Contemplação e Foco, com Amadeus Guitar Duo e Duo Gruber e Maclar. E para encerrar o toque de cordas, uma composição de Marc Berthomieu, Nuances para violoncelo e harpa. Itomi Nikura, violoncelo, Yuko Tomonaga, harpa.

0: Fechando o programa de hoje, ouvimos de Marc Berthomieu, nuances para violoncelo e harpa, com Hitomi Nikura violoncelo e Yuko Tomonaga harpa. Toque de cordas, sem seleção musical e produção de Bruno Lombizani, estágio e produção Nádia Sob e trabalhos técnicos a cargo dele, Marcelo Nascimento. Um bom dia a vocês e até o nosso próximo encontro.
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1: 1:59.
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0: 5:59.
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Olá! Hoje vamos ouvir concertos para piano e orquestra de Antonio Salieri e Wolfgang Amadeus Mozart. Começamos com o concerto para forte piano e orquestra em si bemol maior de Salieri. Movimentos Allegro moderato, Adagio e Tempo di minueto. Ao forte piano

Este foi o concerto para fortepiano e orquestra em si bemol maior de Antonio Salieri com Paul Badura Skoda e solisti veneti e Claudio Scimone na regência. Agora iremos ao intervalo. Nós já voltaremos.

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1: Estamos de volta com a nossa programação dedicada ao piano. Na sequência, o concerto número 15 para piano e orquestra em si bemol maior, Kehl 450 de Mozart. Movimentos: Allegro, Andante e Allegro. Ao forte piano, Malcolm Bilson. Solistas barrocos ingleses sob o comando de John Elliott Gardner.

Com Malcolm Benson ao piano, os solistas barrocos ingleses e John Eliot Gardner na regência, ouvimos o concerto número 15 para piano e orquestra em si bemol maior, Kehl 450 de Mozart, encerrando mais esta edição dedicada ao piano. Este programa teve seleção musical de Sofia Razel, trabalhos técnicos de Amaury Santos e Ronaldo Mendes, gravação e montagem de Carlos Lima.

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17: 6h58.
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4: Bem-vindo ao Desperte com os Clássicos. O programa de hoje começa com a Orquestra Sinfônica Nacional Estoniana.

Ouvimos com a Orquestra Sinfônica Nacional Estoniana, regida por Paavo Järvi, Suite Holberg, Opus 40, de Edvard Grieg. Seguimos com Warren Nicholson ao violão, Julia Florida, de Agustín Barrios.

Ouvimos de Agustín Barrios, Julia Floridé, com Warren Nicholson ao violão. Um rápido intervalo, já voltamos.

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1: Às vésperas da cúpula dos BRICS, Mundo Vasto Mundo discute o futuro do bloco, que será presidido em 2027 pela China. Para falar sobre como isso impacta a geopolítica e o Brasil, eu converso com Paulo Casella.
2: Ah, sem dúvida nenhuma, uma grande questão, que é o fato dos BRICS reduzirem a dependência ao dólar. E na medida que uma parte do mundo desloque as suas movimentações sem passar pelo dólar, isso representa uma perda de poder e de interesse econômico para os Estados Unidos.
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21: Estamos de volta com o Desperte com os clássicos e vamos ouvir a Orquestra Sinfônica da BBC. Vamos ouvir variações sobre um tema original, Enigma, opus 36, a variação de número 10, de Eduard Elgar.

Ouvimos com a Orquestra Sinfônica da BBC, sob regência de Leonard Bernstein, Variação 10, das Variações sobre um Tema Original Enigma, Opus 36, de Edward Elgar. Na sequência, Quinteto para Piano e Cordas em Lá Menor, Opus 56, número 6, de Luigi Boccherini.

0: Ouvimos com Gali Matias Musicon, Quinteto para Piano e Cordas em Lá Menor, Opus 56, número 6, de Luigi Boccherini. Este programa teve trabalhos técnicos de Altair Borges, seleção musical de Ralf Schwartz. Eu sou Madeleine Alves. Até o próximo programa.
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15: 7:59.

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1: Olá, muito bom dia a todos vocês que nos acompanham pela Rádio Cultura FM, pelo site culturafm.com.br e também pelo nosso aplicativo Cultura Play no Toque de Cordas. Hoje abrindo com Lou Harrison, suíte para harpa e violoncelo, Karen Gottlieb, harpa, Dan Reiter, violoncelo.

0: Lilo Harrison, ouvimos Suíte para Harpa e Violoncelo, com Karen Gottlieb, harpa, e Dan Heitner, violoncelo. Vamos a um rápido intervalo e já voltamos.
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4: Já estamos de volta pela Cultura FM com o Toque de Cordas. John McLaughlin é um dos mais importantes instrumentistas do Jazz Fusion, o estilo mais experimental dentro do universo jazzístico. Gravou com Miles Davis e criou a banda Mahavishnu Orchestra nos anos 1970. Ouviremos o seu concerto para violão e orquestra Mediterrâneo, escrito em 1986 e gravado em 1988, com solos de McLaughlin e Orquestra Sinfônica de Londres, regida por Michael Tilson Thomas. Vamos ouvir.

0: de John McLaughlin, Concerto para Violão e Orquestra Mediterrâneo. Movimentos rítmico, lento e triste, animado. John McLaughlin, violão, Orquestra Sinfônica de Londres, regência Michael Tilson Thomas. Encerrando assim o toque de cordas de hoje, com seleção musical de Bruno Lombizani, estágio em produção Lavínia Vilas Boas, trabalhos técnicos com Marcelo Nascimento. Muito bom dia a todos, muito obrigado pela sua audiência e até o nosso próximo Toque de Cordas.
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1: 8 horas 59 minutos.
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1: Tende piedade de mim, Senhor, segundo a tua misericórdia. Miserere mei, Deus, secundum misericordiam tuam. Assim começa o Salmo 50, cujo canto pede misericórdia a Deus, reconhecendo os pecados cometidos e pedindo purificação e perdão. Alguns compositores, principalmente dos períodos renascentista e barroco, musicaram o Salmo 50, sendo o mais famoso o de Gregório Alegre, cuja história vou apresentar em outro programa. Vou começar o programa hoje com o moteto Miserere, composto sobre o Salmo 50, de Jean-Baptiste Lully, que teve a sua primeira apresentação na Capela Real do Palácio de Versalhes em 1664. A partitura e a estrutura desse Miserere refletem o ápice do modelo monumental do Grand Motet francês, escrito especificamente para a acústica e a imponência da Capela Real, que foi construída em Versalhes a mando de Luís XIV. Este moteto, o Miserere, foi escrito para cinco cantores solistas, dois sopranos, contralto, tenor e baixo, grande coro, conjunto

0: Este foi o Miserere, de Jean-Baptiste Lully, com o Le Concert Spirituel, sob direção de Hervé Niquet. Vamos a um breve intervalo e já voltamos.
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A música sacra de Orlando de Lasso foi marcada pelo fervor religioso e pelas transformações geopolíticas no final do século XVI, época em que a Europa estava profundamente dividida entre a Reforma Protestante e a Contra-Reforma Católica. Diferente de contemporâneos como Palestrina, por exemplo, que passou a vida toda em Roma, Orlando de Lasso não ficou preso a um só lugar. Se estabeleceu brevemente em algumas regiões da Península Itálica, França, Inglaterra, nos Países Baixos e fixou residência em Munique. Sua fama foi tanta que em 1570, o imperador Maximiliano II do Sacro Império Romano e arquiduque da Áustria conferiu a ele um título de nobreza e o Papa Gregório XIII o sagrou cavaleiro. Sua música religiosa reflete grande conhecimento adquirido em suas viagens com influências da Igreja Católica.

de Orlando de Lassus, Miserere Mei Deus, com o Hilliard Ensemble. E ainda temos um tempinho para mais um Miserere, desta vez o de Wolfgang Amadeus Mozart. Quem interpreta é o conjunto Pygmalion, sob direção de Rafael Pichon.

0: Ouvimos o Miserere Mei, de Mozart, com o conjunto Pygmalion, sob direção de Raphael Pichon. Agradeço a sua audiência e até o próximo programa.
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13: 9:59.
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1: Olá, amigos! No programa de hoje, vamos rever uma das mais interessantes histórias de detetive da música ocidental, O Enigma da Sinfonia Iena. Uma obra que, por quase meio século, o mundo inteiro acreditou ter sido escrita por ninguém menos que Ludwig van Beethoven. Bem-vindos a mais um Encontro com o Maestro. Caros ouvintes, tudo começou no ano de 1909, quando um musicólogo chamado Fritz Stein encontrou nos arquivos de uma sociedade de concertos na cidade alemã de Viena manuscritos antigos de uma bela sinfonia em dó maior. Para o espanto deste musicólogo, na folha de rosto estava escrito a lápis: Louis van Beethoven. O mundo musical entrou em êxtase. Acreditou-se ter sido descoberta a sinfonia número zero do compositor, um elo perdido de sua juventude. A peça continha fortes contrastes de dinâmica e acentos rítmicos que muitos especialistas juraram ser a assinatura inconfundível do grande compositor. Contudo, quase 50 anos mais tarde, em 1957, outro renomado musicólogo, Robbins Landon, apontou um engano. Ele localizou na abadia de Grotewald outra cópia idêntica da mesma sinfonia, mas desta vez com a assinatura correta do verdadeiro autor, Friedrich Witt. Witt, que havia nascido exatamente no mesmo ano de Beethoven, foi um talentoso violoncelista e compositor alemão que acabou sendo eclipsado pelas sombras dos gigantes do seu tempo. A partir de então, a sinfonia foi abandonada. Quase ninguém mais a executou, o que é uma pena, pois é mesmo uma belíssima obra. Vamos então, a partir de agora, caro ouvinte, ouvir

Nós acabamos de ouvir de Friedrich Schmidt o primeiro movimento da Sinfonia Hiena, Adagio e Allegro Vivace. A execução foi da London Mozart Players, dirigida pelo maestro Matthias Bamert. Passemos agora para o segundo movimento, um Adagio Cantabile. Este movimento também ajudou a sustentar a falsa autoria por muito tempo, pois ele é estruturalmente muito parecido com o andamento lento da famosa Sinfonia número 97 de Joseph Haydn. Como se sabia que o jovem Beethoven havia estudado com Haydn, as peças pareciam se encaixar perfeitamente. Outro ponto a ser destacado é que neste adágio, o compositor Friedrich Witt demonstra sua maestria no contraponto. Um instrumento de sopro propõe um tema e as cordas respondem logo em seguida de cabeça para baixo, criando uma textura de conversa refinada e transparente.

Acabamos de ouvir, de Friedrich Schmidt, o segundo movimento, Adagio Cantabile, da Sinfonia Iena, com a London Mozart Players, dirigida pelo maestro Matthias Bannert. O terceiro movimento segue a estrutura padrão da Sinfonia Clássica daquele tempo, com o tradicional minueto e, no centro, um trio. Friedrich Schmidt constrói a típica atmosfera aristocrática e pomposa e, no trio central, silencia os trompetes e os tímpanos, deixando a textura muito mais leve e pastoral.

Acabamos de ouvir o terceiro movimento, minueto e trio, da Sinfonia Hiena de Friedrich Witt, com a London Mozart Players, dirigida por Matthias Bannert. E chegamos ao fechamento da sinfonia com o quarto movimento, Finale Allegro. Este é o andamento mais vigoroso de toda a obra. Em termos de estrutura harmônica, Witt faz uma escolha ousada para a época. Na seção de desenvolvimento, ele conduz a orquestra por modulações rápidas e inesperadas, gerando uma grande tensão dramática. Críticos do passado afirmavam que este fôlego impetuoso e essa urgência só poderiam ter vindo da mente revolucionária de Beethoven. Vamos então ouvir este empolgante finale, sempre com a London Mozart Players, dirigida por Matthias Bannert.

0: Nós acabamos de ouvir o finale, quarto e último movimento da Sinfonia Iena, de Friedrich Witt. A execução foi da London Mozart Players, dirigida por Matthias Barnett.
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21: Caro ouvinte, quando o mistério da Sinfonia Hiena foi desfeito em 1957, houve quem desvalorizasse a obra apenas por ela não ter sido assinada realmente por Beethoven. Mas isso foi uma grande injustiça, pois a Sinfonia Hiena provou que Friedrich Schmidt era um arquiteto sinfônico de primeira linha. Livre do peso de ser comparado a Beethoven, Witt brilha por méritos próprios como um dos grandes nomes de sua geração, apesar de esquecido até hoje. Então, para testarmos o verdadeiro tamanho do talento de Witt, vamos ouvir outra belíssima obra de sua autoria, o Concerto para Flauta em Sol Maior, Opus 8. É uma obra perfeitamente situada na transição do classicismo para o romantismo.

0: Acabamos de ouvir de Friedrich Witt o concerto para a flauta Opus 8. Tivemos o solista Patrick Galois, que também é o regente da Sinfonia Finlândia Jyväskylä. E assim, caros ouvintes, procuramos fazer a justiça à memória de Friedrich Witt, um grande compositor que precisou de um engano para ter seu nome trazido à posteridade. É isso aí, eu espero que vocês tenham gostado deste programa. Um grande abraço a todos e até o nosso próximo encontro.
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11: 10 horas 59 minutos.

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4: Olá, ouvinte da Rádio Cultura. É com muito prazer que eu inicio mais um programa da série Letra e Música, hoje dedicado a Aldir Blanc. Aldir Blanc Mendes nasceu no dia 2 de setembro de 1946. Aldir deixou uma obra muito grande, muito importante, não só como letrista, também como escritor, como cronista. A obra dele é eterna. Eu conheci pessoalmente o Aldir Blanc numa Feira do Livro do Rio de Janeiro, uma Bienal do Livro, e tive o prazer e a honra de estar com ele numa tarde de sábado magnífica. Foi uma conversa muito, muito boa. Mas eu tinha visto o Aldir antes, na década de 70, quando João Bosco começou a despontar, o João se apresentou no Colégio Equipe, em São Paulo. O Colégio Equipe tinha um centro cultural dirigido por Serginho Groisman, um centro cultural muito ativo. Todo sábado à tarde havia coisa importante lá. Ou era uma sessão de cinema com filmes importantíssimos, ou era show, ou era algum evento ligado à cultura. E por lá passaram João Bosco, Gilberto Gil e por aí vai, gente de primeiríssima grandeza. O João Bosco estava começando a carreira e se apresentou com um grupo musical, e quem é que estava na percussão? Ninguém mais, ninguém menos do que Aldir Blanc. Estava ele lá na percussão. Para mim foi uma surpresa, eu não sabia que ele era percussionista dos bons, né? E a primeira música que a gente vai apresentar, um grande sucesso dos tantos do Aldir, foi feita em parceria com Silvio da Silva Júnior. É bom deixar claro aqui, o Aldir era letrista, não era melodista. Essa canção que a gente vai ouvir tem a melodia de Silvio da Silva Júnior e a letra de Aldir Blanc. Amigo é para essas coisas. O parceiro do Aldir nessa música é engenheiro, né? O Silvio da Silva Júnior. E é do tempo em que o Aldir também era universitário, né? Como o Silvio. O Aldir, para quem não sabe, era psiquiatra. O Aldir fez medicina e se especializou em psiquiatria. E muitas das letras que o Aldir escreveu, para mim, soam como assim, algo que tem o claro olhar de um psiquiatra, né? Uma coisa de um psiquiatra inteligente, de um psiquiatra.

outro e compreende mal o que está dito aqui. Vamos lá, MPP4. Essa gravação é de 1970. Vamos, o disco do MPP4 se chama Deixa Estar. Vamos lá.

Nós ouvimos Amigo é para Essas Coisas, de Silvio da Silva Júnior, autor da melodia, e Aldir Blanc, autor da letra, interpretação clássica, histórica, do querido grupo MPB4, disco Deixa Estar, de 1970. Você percebeu, é um diálogo, né? E há aqui algumas marcas típicas do tempo, né? Já se passaram 50 e tantos anos. Por exemplo, toma um Cabral, a molecada de hoje, a garotada de hoje, os mais jovens, né? Talvez não saibam, é uma cédula que tinha o Pedro.

0: pelo Álvares Cabral, né, na face, né? E o l'argent é uma expressão francesa, argent quer dizer prata e, por consequência, dinheiro, né? Defendo algum no jogo e tal. Aqui temos o encontro de um cidadão que se queixa de um amor fracassado, né? Ele diz, Rosa acabou comigo. O outro diz, dei mais sorte com a Beatriz, e por aí vai. E o que não deu sorte com a Rosa tem vontade de morrer para ver se a Rosa sofre, pelo menos com a morte dele, né? E o outro diz, não, né? Não é assim não, né? Vá atrás, diz ele. Aí é o psiquiatra, né, que entra e diz, vá atrás. Você que pensa, né? Você que pensa. Pode morrer que não vai acontecer nada, né? De jeito nenhum. Em suma, o cidadão está sem emprego, precisa de dinheiro, toma um cabral, quer um trago, imediatamente o amigo pede mais garçom mais dois, né, e tal. E há um trecho interessante que diz assim, você se lembra dela, né? E o outro diz, não. Aí o que perguntou, você se lembra dela, diz, lhe apresentei. E o outro diz, minha memória é fogo, mas muita gente aqui ouve mal, né? Não lhe apresentei, você se lembra dela? Não lhe apresentei, não. O primeiro pergunta, você se lembra dela? O outro diz, não. Aí o primeiro diz, eu lhe apresentei. E o outro diz, minha memória é fogo, né? Quer dizer, você me apresentou a Rosa, mas eu não me lembro da Rosa. E por aí vai.
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0: 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Hoje o programa é dedicado a Aldir Blanc. Aldir Blanc Mendes, letrista, médico, psiquiatra, cronista, uma figura monumental do Brasil. Agora, uma coisa que tenho certeza de que você não sabe, você, querido ouvinte da Rádio Cultura, porque pouquíssima gente sabe, é que o Aldir é coautor, ele é o letrista. O melodista é o Tavirto, é coautor de uma música, então, o Aldir, de uma música conhecidíssima, TV Globo. Não vou dizer nada, eu vou tocar, depois a gente conversa. Quem vai cantar pra gente é a Aerobanda. Vamos lá, prepare-se, é surpreendente.

Pois é, estou até emocionado aqui de ter ouvido, porque o autor da melodia, o Tavito, querido Tavito, monumental Tavito, aliás, o Tavito e o Aldir estão no céu, gargalhando da tragédia humana, né? O Tavito, meu querido amigo Tavito, Luiz Otávio, o Tavito se foi antes. E aqui nós temos a melodia do Tavito e a letra do Aldir, falando de futebol, isso é da Copa de 94, e aí a música ficou perpetuada lá nas transmissões da Globo. Depois de muito tempo ela foi tirada do ar, mas voltou, né? Voltou. E ela tem um clima impressionante, impressionante. Eu não preciso explicar a letra, porque ela é autoexplicável, né? Mas ela é muito bonita, sem ser ufanista, sem ser exagerada, né? E o Aldir, que era vascaíno, veja só, né? E o Tavito, que era flamenguista, né? dois, entre aspas, inimigos, né? Mas bote aspas nisso, né? Dois adversários nas arquibancadas fizeram esta maravilha que a gente acabou de ouvir. Coração Verde Amarelo. Letra e Música, hoje programa dedicado a Aldir Blanc, médico, por ironia do destino, morreu durante a pandemia, morreu por causa da maldita doença. Foi-se o nosso querido Aldir. Nós vamos ouvir agora uma canção que também é magnífica, maravilhosa, chamada Querelas do Brasil. A música foi feita em parceria com Maurício Tapajós. A letra é do Aldir, a melodia do Maurício Tapajós. Maurício, um grande músico e um grande compositor. A gente vai ouvir então Querelas do Brasil, música do Maurício Tapajós, letra de Aldir Blanc, interpretação de Elis Regina, está no disco Transversal do Tempo, de 1978. Vamos ouvir.

0: Nós ouvimos Querelas do Brasil, claro que isso faz uma referência explícita à canção Aquarela do Brasil, de Ari Barroso, um clássico da música brasileira que o mundo inteiro conhece. Não há lugar do planeta em que não se conheça essa música. É interessante porque no exterior eles não chamam a música Aquarela do Brasil de Aquarela do Brasil, eles chamam de Brasil, né? E a música é extremamente conhecida, toca tudo quanto é lugar no planeta até hoje, né? Com várias interpretações. E aqui Querelas, Querelas do Brasil, de Maurício Tapajós e Aldir Blanc com Elis Regina. E existe aqui um claro manifesto, né, contra a descaracterização da cultura original brasileira, e não só a descaracterização, como o próprio desconhecimento dessa cultura. Quando a letra diz, e a Elis interpreta genialmente, o Brasil não conhece o Brasil nunca foi ao Brasil, né? Aqui está claro, com todas as letras, né, que essa visão estereotipada do Brasil, que ainda existe, por incrível que pareça, e essa coisa de o próprio brasileiro não saber, não conhecer o Brasil. Mário de Andrade, o grande Mário de Andrade, o monumental Mário de Andrade, já falava isso há 100 anos, escrevia sobre isso, né, dessa ignorância do brasileiro em relação ao Brasil, né? O Brasil não conhece o Brasil, sem entrar nessa dessa versão do Aldir, que é o Brasil não conhece o Brasil nunca foi ao Brasil. O Mário de Andrade dizia que o Brasil não conhece o Brasil, né? Ou seja, o próprio Brasil, o próprio brasileiro. E aí, quando a letra do Aldir faz essa ironia, porque o Brasil é o Brasil estereotipado, o Brasil do americano, que acha que todo mundo aqui anda com balangandãs na cabeça o dia inteiro, 24 horas por dia, né? E outras bobagens, né? Então, o Brasil não conhece o Brasil nunca foi ao Brasil. E aí o Aldir se esbalda, né? Coloca um monte de palavras do nosso português, palavras de origem tupi, né? Várias, descreve aqui uma série de coisas, né? Tapir, jabuti, e papapá, e jobim, e acarone, jobim-açu, e pererê, e tororó, e por aí vai. E de novo, o Brasil não merece o Brasil tá matando o Brasil. O tempo passou, né? A música é de 78, Elis gravou em 78, e eu não sei se o que aconteceria se essa música fosse feita amanhã de manhã. Ela continuaria atualíssima, absolutamente atual, porque sei não mesmo. E lá pelas tantas, já no fim da letra, bom, é bom lembrar que ele cita aqui Sertões, Guimarães, Baquianas. Ele está falando aqui de Sertões, a obra-prima de Euclides da Cunha, está falando aqui de Guimarães Rosa, né? Baquianas, as Baquianas, ele está falando aqui do monumental Heitor Villa-Lobos, né? E por aí vai. E depois ele diz, do Brasil, SOS ao Brasil. SOS é uma saudação que se usa na Marinha, salvo engano, é uma sigla inglesa, Save Our Souls, né? Poupem nossas almas, né? Poupai nossas almas, numa tradução livre, né? E o Aldir põe tudo aqui misturado, junto e misturado, como está na moda hoje, e depois ele torna a pedir SOS do Brasil, SOS ao Brasil. Veja que ele não, nessa hora final, ele não põe Brasil, ele põe Brasil, né? Do Brasil, SOS ao Brasil. É por aí. Grande Aldir Blanc, grande Maurício Tapajós, grande Elis Regina. Querelas do Brasil.
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0: Letra e Música, Rádio Cultura. Hoje você ouve um programa dedicado à obra de Aldir Blanc, grande letrista brasileiro, grande escritor brasileiro, grande cronista brasileiro, retratado aqui em apenas algumas das suas inúmeras letras, com parceiros geniais, né? Nós já vimos aqui parceria com o Maurício Tapajós, com o Silvio da Silva Júnior, com o Tavito, querido, né? E agora veremos uma parceria com o primeiro grande parceiro do Aldir, o João Bosco. O João Bosco e o Aldir Blanc ficaram juntos durante muito tempo, qualquer coisa em torno de 20 anos. Depois eles se separaram, romperam relações, E depois de muito tempo, reataram. A produção deles foi muito grande, muito, muito grande, na qualidade e na quantidade. Né? É uma dupla interessante, né? Um engenheiro, outro engenheiro na vida do Aldir, o João Bosco é engenheiro, formado pela Universidade Federal de Ouro Preto, né? E o Aldir, como eu já disse, médico-psiquiatra. A canção que a gente vai ouvir é genial, chama-se Incompatibilidade de Gênios. E ela começa genial pelo fato de o título não estar na letra. Eu acho isso sempre muito, muito interessante quando o título sintetiza a letra sem estar na letra, sem fazer parte da letra. E aqui eu vejo de novo o olho, o dedo do psiquiatra. A melodia do João Bosco, letra do Aldir Blanc e a interpretação magnífica da queridíssima Clementina de Jesus. Disco de 1976. Vamos lá.

Incompatibilidade de gênios. Melodia de João Bosco, letra de Aldir Blanc, interpretação de Clementina de Jesus, gravação de 1976. Eu sou capaz de apostar aqui que o Aldir Blanc escreveu Doutor jogava o Vasco, mas não deu certo na melodia. E aí foi preciso trocar Vasco, que tem duas sílabas, por Flamengo, que tem três. Né? Sem contar que o Flamengo é um time popularíssimo no Rio de Janeiro, é o time mais popular do Rio de Janeiro, né? E a letra é autoexplicável, né? E é absolutamente satírica, né? Porque tudo que acontece aqui é o fulano dizendo que a mulher faz tudo para contrariá-lo, né? Jogava o Flamengo, ela vai lá e muda de estação. Eu adoro esse vocabulário. Quem é hoje que diz hoje estação? Em que estação está o rádio, né? Imagine, né? Isso é da época, da nossa época, da época dos velhinhos, né? Mudou de estação, começou a cantar e por aí vai. Se eu dou... A gente ri muito com essa letra, né? Dou um pulinho, um instantinho no bar, até parece, né? Aí ela me faz jejuar por 10 noites. E tal, né? Até que chega uma hora em que ela sonha comigo, né? Vou assumir aqui o lugar do cidadão aqui. Sonhando comigo, mandou eu jogar no burro. E deu, né? Deu na cabeça a centena e o milhar. E a frase final é antológica. Quero me separar. A gente fica sem saber se ele seguiu o conselho, se ele jogou, né, no burro. Dá a impressão de que jogou, né? Ganhou dinheiro e agora quero me separar porque não aguento mais esse negócio. Mas o fato de ela sonhar com ele e dizer, sonhei com você, joga no burro. É genial. Genial, grande Aldir Blanc, monumental Aldir Blanc. E eu digo e repito, vejo aqui um olho do letrista, analista, psiquiatra, né, que enxerga as coisas com um olhar científico, né? E por aí vai. Agora a gente vai para um rápido intervalo, daqui a pouquinho estaremos de volta.

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4: Voltamos com o Letra e Música, que hoje apresenta... Programa dedicado a Aldir Blanc. Agora vem outro parceiro, um parceiro do começo de carreira, César Costa Filho. Também já não está entre nós, está lá no céu com Aldir Blanc, com Otavito, né? Estão lá conversando e fazendo coisa boa. A gente vai ouvir agora uma composição do César e do César Costa Filho e do Aldir Blanc, uma canção interpretada por Elis Regina. A música se chama Ela, está num disco que tem o mesmo nome, né? Ela, um disco lindíssimo da Elis, tem uma capa bonita com uma foto da Elis de cabelo curtinho, né? O disco é de 1971. É uma letra que retrata o universo de uma mulher. Vamos ouvir.

Nós ouvimos de César Costa Filho, autor da melodia, e Aldir Blanc, autor da letra, Ela, interpretação monumental de Elis Regina, disco chamado Ela, também de 1971. Essa canção começa com o oitavo andar, né? Há uma certa mística em relação ao oitavo andar, né? Várias músicas brasileiras falam do oitavo andar. Ela sente a solidão do oitavo andar. A canção fala de uma mulher que busca companhia, que busca o seu amor, mas a coisa vai, vem e ela se vê sozinha no oitavo andar, sozinha na Páscoa, né? Nos dias frios de junho, no presépio de Natal e por aí vai. Ela está lá na varanda, né? Sozinha outra vez no oitavo andar, onde tudo é um. De certa forma, o Aldir aqui discute algo que é muito discutido hoje, né? Naquele tempo, isso era quase um tabu, né? Quase um tabu. Letra e música, hoje o programa é dedicado a Aldir Blanc Mendes, que nasceu no dia 2 de setembro de 46. Nós vamos ouvir agora uma canção dele com o João Bosco. Fez muito sucesso essa música, mas um sucesso danado. A gente vai ouvir com o João Bosco, uma gravação lindíssima que tem arranjo do César Camargo Mariano e chama-se De Frente pro Crime. Eu vejo aqui de novo o letrista, analista, psiquiatra que vê a realidade cruel e faz um relato muito forte. Vamos ouvir então João Bosco, De Frente pro Crime. O disco é de 1975. O disco se chama Caça à Raposa, disco de João Bosco. Vamos lá.

0: 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Nós ouvimos João Bosco, melodia dele, letra de Aldir Blanc, De Frente pro Crime, música que está no disco Caça à Raposa, de 1975. Aqui nós temos uma cena que, lamentavelmente, é recorrente num país como o Brasil, né? Tá lá o corpo estendido no chão. Isso é tratado e retratado de várias maneiras na literatura brasileira. Existe um conto genial que eu recomendo a você, chamado Uma Vela para Dario, escrito por Dalton Trevisan, um grande escritor brasileiro que faleceu há pouco tempo, né? De Curitiba, o vampiro de Curitiba, Dalton Trevisan, que não aparecia de jeito nenhum, não dava entrevista de jeito nenhum, vivia dentro de casa, não falava com ninguém. Esse texto dele, essa crônica dele, ou um conto, Uma Vela para Dario, retrata mais ou menos o que está aqui nessa letra de Frente para o Crime. Tudo isso aborda a morte como algo banalizado, né? Absolutamente banalizado. As pessoas estão ali diante do corpo estendido no chão, em vez de rosto, uma foto de um gol. Por quê? Porque alguém cobriu com um jornal e esse jornal traz, né, a foto de um gol e o sujeito perde o rosto, né? E o rosto dele vira a foto de um gol. E aí vem o fulano que faz discurso para vereador, vem o camelô, baixa o santo na porta-bandeira e por aí vai, né? E, como acontece no conto do Dalton Trevisan, sem pressa foi cada um para o seu lado, pensando numa mulher ou num time, olhei o corpo no chão e fechei minha janela de frente para o crime, crime banalizado. No caso do conto do Dalton Trevisan, não se trata de um crime. O Dario vem vindo pela rua, passa mal, senta-se e acaba falecendo. E no fim da história, ele já não tem nada. Levam o anel dele, a aliança, levam tudo, né? É a morte vista desse jeito, lamentável, triste, abominável. É isso.
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0: Letra e Música, hoje dedicado a Aldir Blanc. A próxima canção, que será a última do programa, tem um outro parceiro, parceiro monumental chamado Ginga. O nome do Ginga, depois eu até digo na volta, mas por enquanto vou dizer só Ginga, que é o apelido dele. Doutor Ginga, Ginga é dentista, né? Então temos a parceria aqui de um dentista e de um médico. O Ginga até outro dia trabalhava no consultório, ele fazia questão de manter a mão, né, no consultório dele. O Ginga é um grande músico, dos maiores, um violonista de mão cheia, um melodista de altíssimo nível. E a gente vai ouvir Catavento e Girassol, melodia do Ginga, letra de Aldir Blanc. Quem canta é a Leila Pinheiro. E essa gravação conta com o Ginga no violão. Está no disco Mais Coisas do Brasil, que a queridíssima Leila Pinheiro lançou em 2001. É uma gravação ao vivo. E o Ginga está aí com o seu violão magnífico, maravilhoso. Vamos ouvir.

0: Nós ouvimos Catavento e Girassol, melodia de Ginga. Ginga é o apelido dele, como eu disse, e o nome dele é Carlos Altier de Souza Lemos Escobar. É melhor Ginga, né? É mais econômico. Querido Ginga, autor da melodia e a letra do Aldir Blanc, interpretação de Leila Pinheiro no disco Mais Coisas do Brasil, de 2001. Aqui temos de novo o psiquiatra Aldir Blanc falando de um casal que é oposto, né? Ele e ela, um é contrário do outro, né? Mas isso acaba de um jeito. Você tem um jeito verde de ser e eu sou meio vermelho, mas os dois juntos se dão no sumidouro do espelho. Isso define tudo, define toda a letra, né? Que mostra diferenças de cultura entre os membros do casal, né? Um vai para Paraty, o outro cacique de Ramos, né? E por aí vai, um arpoador, o outro engenho de dentro, que é um bairro da periferia do Rio de Janeiro, e todas essas contradições entre os dois. Há um trecho forte aqui: a paz é feita no motel, né? De alma lavada e passada, para descobrir logo depois que não serviu para nada, porque tudo continua, né? E é isso, né? A canção trata desse espelho humano, das contradições humanas, o catavento e o girassol. O girassol, a palavra girassol, é uma palavra composta. Muita gente acha que a palavra composta tem que ter hífen na marra. De jeito nenhum. É composta a palavra formada por duas ou mais palavras. E girassol é composta, formada com o verbo girar e o substantivo sol. Girassol escreve-se numa tacada só, com dois S, mas é palavra composta, assim como catavento, né? Também é. O girassol se chama girassol porque ele está sempre apontado para o sol, né? Por isso que ele se chama girassol. E é isso, a oposição entre o catavento e o girassol. Meu catavento tem dentro o que há do lado de fora do teu girassol. É muito bonito, muito bonito. Bem, nós chegamos ao fim deste programa dedicado a Aldir Blanc, ao grande Aldir Blanc, que morreu durante a bendita Covid, né? Bendita, para não dizer outra coisa. O médico, psiquiatra, letrista, cronista, escritor Aldir Blanc Mendes. É isso. O programa de hoje teve a produção de Gabriela Paques, apoio de Lavínia Vilas Boas e trabalhos técnicos de Wagner Freitas. Eu deixo a você o meu forte abraço.
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18: 11 horas e 59 minutos.

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1: Olá, ouvintes. Começando o concerto do meio-dia, ouviremos de Nikolai Rimsky-Korsakov o poema sinfônico Noite no Monte Triglav, na interpretação à Filarmônica Eslovaca, tendo Bystrik Rezúcha como condutor.

Sob a batuta de Bystrica Rezúcha, a Filarmônica Eslovaca interpretou o poema sinfônico Noite no Monte Triglav, de Nikolai Rimsky-Korsakov. Uma pausa no concerto do meio-dia para um intervalo. Voltaremos logo depois.

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15: O concerto do meio-dia está de volta, e com ele a obra de Antonín Dvořák, poema sinfônico A Bruxa do Meio-Dia, Opus 108. A Orquestra Nacional Escocesa é regida por Naomi Yerby.

Sob a condução de Nehemiah Yerby, a Orquestra Nacional Escocesa interpretou de Antonín Dvořák, Poema Sinfônico A Bruxa do Meio-Dia, Opus 108. Na sequência, de Richard Strauss, Canção das Mulheres, Opus 68. Soprano, Louise Alder, Sinfônica Alemã de Berlim, Regente, Robin Ticciatti.

0: De Richard Strauss, ouvimos Canção das Mulheres, Opus 68, com Louise Alder, soprano, e a Sinfônica Alemã de Berlim, tendo Robin Ticciati como regente. E com esta obra termina o Concerto do Meio-Dia. Bruno Lumbisani na produção, Altair Borges nos trabalhos técnicos. A todos os nossos ouvintes, uma ótima tarde.
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4: Meio-dia e 59 minutos.
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13: Olá, caros amigos do programa Contrastes, bem-vindos a mais uma edição do nosso encontro musical. Hoje mergulharemos em uma das obras mais grandiosas, expansivas e emocionais do repertório romântico tardio russo, a Sinfonia número 2 em Mi menor, opus 27, de Sergei Rachmaninoff. A história dessa sinfonia é uma história de profunda redenção. Após o fracasso traumático e devastador de sua primeira sinfonia, em 1897, que jogou o compositor numa depressão profunda, Rachmaninoff, como meus amigos e colegas russos da orquestra me corrigiram, Rachmaninoff precisou de anos de terapia com o Dr. Nikolai Dahl para voltar a compor em grande escala. Foi só depois do gigantesco sucesso de seu concerto para piano número 2 que ele achou a coragem para encarar novamente o formato sinfônico. E o resultado, estreado em 1908, foi, dessa vez, um triunfo. Mas a Sinfonia número 2 tem um passado curioso nas salas de concerto. Rachmaninoff sabia que ela era imensa, beirando 60 minutos de música. E por causa de sua insegurança e pressões de maestros, a obra sofreu cortes drásticos durante décadas. Hoje vamos comparar como essa sinfonia soa quando os maestros passam a tesoura na partitura contra aqueles que abraçam por inteiro. Para começar, vamos ouvir a abertura do primeiro movimento. Reparem no chamado tema motto. as notas escuras e sombrias nos contrabaixos que ditam a atmosfera de toda a obra. E vamos começar com o lendário maestro russo Evgeny Svetlanov.

Svetlanov traz aquele peso indescritível dos metais e das cordas russas, algo cru, direto. Mas as gravações da era soviética e as primeiras do Ocidente costumavam arrancar minutos inteiros de música. O raciocínio era: Rachmaninoff é prolixo demais. A música perde tração. Um dos primeiros maestros a provar definitivamente que a sinfonia deveria ser tocada na íntegra, sem omitir uma única nota, foi André Previn, com a Orquestra Sinfônica de Londres, em 1973. Ouviremos agora a transição para o allegro moderato do primeiro movimento, com a batuta de André Previn.

Ouvimos André Previn, Orquestra Sinfônica de Londres, num trecho do primeiro movimento da Sinfonia número 2 de Rachmaninoff. Se o primeiro movimento e o enérgico scherzo, o segundo movimento, provam que Rachmaninoff era um mestre da orquestração turbulenta, é o terceiro movimento, o adagio, que cimentou essa sinfonia na cultura popular. Suas melodias são tão inesquecíveis que até inspiraram a música pop Never Gonna Fall in Love Again, de Eric Carmen.

Tutto começa con un lungo e sinuoso solo di clarinetti. Este é um dos maiores testes de fogo para o primeiro clarinetista de qualquer orquestra. Ele precisa imitar a voz humana cantando uma melodia que parece não ter fim. O grande contraste nas interpretações modernas está no andamento. Quão lento um adagio deve ser para não se tornar xaroposo ou para não perder a pulsação. Ouviremos primeiro a leitura do maestro húngaro Ivan Fischer com a Budapest Festival Orchestra. Fischer aposta na fluidez. Ele acha o ponto de equilíbrio perfeito. Tem urgência romântica, mas a melodia nunca fica presa no melado. Prestem atenção à clareza deslumbrante do clarinete.

uma interpretação cristalina de cair ao queixo. A música simplesmente flui. Mas agora vamos mudar a abordagem e vamos para Valery Gergiev, comandando a orquestra do Teatro Mariinsky, numa gravação ao vivo. Gergiev é famoso por levar o rubato, aquela leve variação de andamento da música, ao extremo, esticando as frases ao limite da tensão. Se Fischer é como água corrente, Gergiev é a lava vulcânica avançando lentamente. O clarinete soa mais sofrido, quase como se o ar estivesse acabando, e o som das cordas, quando entram, é massivo, desesperado. Qual das duas versões fala mais alto ao seu coração? Escutemos Gergiev.

0: Esse foi Valery Gergiev com a orquestra do Teatro Mariinsky. E agora, vamos a um pequeno intervalo, mas fiquem conosco que já já voltaremos para concluir nossa aventura pelas melodias generosas de Sergei Rachmaninoff.
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13: E voltamos nos estúdios da Rádio Cultura para dar um passo para frente na Sinfonia número 2 de Rachmaninoff. Se você está na plateia e se você está ouvindo a Sinfonia número 2, o final tem que ser catártico. O quarto movimento, allegro vivace, é festivo, barulhento, quase militar, mas seu clímax real ocorre quando aquele grande tema sombrio do primeiro movimento volta e dessa vez transfigurado em verdadeira glória. É aqui que os maestros mostram as garras. Alguns até adicionam batidas extras de pratos que não estão na partitura original, apenas para arrancar aplausos mais estrondosos do público. Mas quando o maestro constrói a tensão corretamente durante toda a hora anterior, o impacto puro dos acordes finais não precisa de truques baratos. E vamos voltar a André Previn e a Sinfônica de Londres. Em 1973, Previn soube explorar toda a energia e o som gigantesco da orquestra britânica. Ouçam a resolução brilhante da obra e percebam por que esta gravação ressuscitou e mudou para sempre a maneira como ouvimos Rachmaninoff no Ocidente.

Esse foi André Previn e a Sinfônica de Londres em 1973. E para terminar nosso programa, poderemos ouvir agora os últimos minutos dessa sinfonia em outra versão que considero extraordinária, aquela regida por Gergiev com sua orquestra do Teatro Mariinsky. Gergiev, com o qual eu tive o privilégio de trabalhar num inesquecido concerto com a orquestra do Teatro alla Scala de Milão, com uma exaltante sinfonia fantástica de Berlioz, Gergiev, dizia, tem o dom de transformar qualquer execução em algo espiritual. Com ele, a música nunca é somente notas. A experiência é real. E no final, algo fica para sempre no espírito de quem esteve presente.

0: E con essa descarga monumental de energia, a Sinfonia número 2 de Rachmaninoff se encerra. Uma obra que começou envolta na escuridão da dúvida e terminou com uma das mais espetaculares explosões de luz da história da música russa. Hoje, podemos comparar o peso tradicional de Svetlanov à fluidez moderna de Fischer, à paixão visceral de Gergiev. É claro, o marco histórico que foi a versão completa e definitiva de André Previn. A música clássica nunca é só notas impressas numa página. É sobre as escolhas de tempo, de dinâmica, de emoção que esses intérpretes gigantes fazem a cada segundo. Obrigado pela sua companhia nessa jornada sinfônica. Um grande abraço musical e os convido a voltar para o nosso próximo encontro sonoro. Até o próximo programa Contrastes.
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4: 13h58.
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7: Olá, ouvinte da Rádio Cultura FM. Eu sou Laura Mayumi, começando agora mais uma edição do Quatro Estações. Começamos com o Barroco, de Georg Philipp Telemann, 1681 a 1767. Vamos ouvir o Concerto para quatro violinos em Sol Maior.

0: Ouvimos do compositor Georg Philipp Telemann o concerto para quatro violinos em sol maior, movimentos largo e staccato, allegro, adagio e vivace, com Reinhard Goebel, Stefan Schardt, Julia Wazeha e Mari Utiger aos violinos, e o Musica Antiqua de Colônia, sob regência de Reinhard Goebel.
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0: Seguimos para o Romantismo, com composição de Henri Vieuxtemps, concerto número 5 para violino em Lá menor.

do compositor Henri Vieuxtemps, 1820 a 1881, ouvimos Concerto número 5 para violino em Lá menor, opus 37, movimentos Allegro non troppo, Cadenza, Adagio e Allegro con fuoco, com Sarah Chang ao violino e a Orquestra Filarmônia, sob regência de Charles Dutoit. O Quatro Estações faz agora um rápido intervalo e logo estamos de volta.

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1: Quatro Estações de volta aqui pela Rádio Cultura FM. Agora vamos para o Impressionismo, com composição de Claude Debussy, 1862 a 1918, a valsa La Plus Que Lente.

0: De Claude Debussy, ouvimos Valsa La Plus que Lente, com Misha Maisky ao violoncelo e Marta Argerich ao piano.
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0: Seguindo para o século XX, agora vamos ouvir composição de Heitor Villa-Lobos. 1887 a 1959. A Fantasia para violoncelo e orquestra.

0: De Heitor Villa-Lobos, ouvimos Fantasia para violoncelo e orquestra, movimentos largo, molto vivace e allegro espressivo, com Antônio Menezes, violoncelo e a Orquestra Sinfônica da Galícia, sob regência de Victor Pablo Pérez. E o Quatro Estações de hoje fica por aqui. Eu sou a Laura Mayumi na apresentação, a produção é de Bruno Lombisani e os trabalhos técnicos são de Marcelo Nascimento e Wagner Freitas. Obrigada pela companhia e até a próxima.
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14: 14 horas 58 minutos.
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16: Um dia, quando todos os livros forem queimados por inúteis, há de haver algum, pode ser que tenor e talvez italiano, que ensine esta verdade aos homens. 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

Olá, ouvintes da Cultura FM, sejam todos muito bem-vindos ao nosso Teatro de Ópera. Vamos ouvir hoje uma ópera de Antonio Salieri, La Grotta di Trofonio. Drama giocoso em dois atos, La Grotta di Trofonio estreou no Burgtheater de Viena em 12 de outubro de 1785. Com música de Salieri e libreto de Giovanni Battista Casti, a trama é baseada em um antigo culto grego, segundo o qual, ao adentrar o oráculo de Trofonio, localizado numa gruta, dois tipos de água eram oferecidos para o visitante beber. Uma bebida fazia com que a pessoa esquecesse todas as preocupações, enquanto a outra despertava as memórias de todos os eventos ocorridos. Essa é a experiência de dois jovens gregos, Artemidoro e Plistene, que pretendem se casar com as duas filhas de Aristone, Ofélia e Dori. Os dois homens são atraídos para a gruta por Trofonio e saem com suas mentalidades alteradas, fazendo com que as duas enamoradas questionem as escolhas que fizeram. Nova troca de identidade tem andamento quando Dori e Ofélia resolvem visitar a gruta para verificar o que aconteceu com os seus noivos. A gravação que vamos ouvir traz no elenco Nikolai Borshev, Jonas Müller, Maria Regeli, Elisabeth Freyhoff, Ian Petrica e Jorge Navarro Colorado. Orquestra da Hofkapelle de Munique, sob a regência de Rüdiger Lotta. Récita gravada ao vivo no Centro Cultural de Herrn, Alemanha, em 16 de novembro de 2025. Essa veiculação é uma parceria da Cultura FM com a EBU, União Europeia de Radiodifusão.

Estamos na Grécia Antiga. O cenário é o campo rural. O bondoso Aristone simpatiza com os planos de casamento de suas filhas, Ofélia e Dore, e deseja apenas a felicidade delas. Ele sabe que as duas são muito diferentes em espírito, mas fizeram escolhas sensatas dos namorados. Ofélia, que é feliz quando carrega um livro de filosofia grega nas mãos, ama o sensato e atencioso Artemidoro. Sua irmã mais nova, Dore, é uma garota mais alegre, mais inclinada a festas do que a estudos, e encontrou o par perfeito em seu animado namorado, Plistene.

No coração de uma floresta, existe uma caverna escura com propriedades mágicas, guardada pelo venerável, porém caprichoso mago Trofônio. Ele pode invocar espíritos invisíveis para realizar seus desejos, às vezes nobres, às vezes maliciosos. Os rapazes decidem dar um passeio pelo campo e, ao se depararem com a caverna e seu guardião grisalho, decidem imprudentemente investigar. Primeiro, Artemidoro, carregando seu volume de Platão, entra na expectativa de encontrar iluminação, seguido rapidamente por Plistene, em busca de diversão. Cada um emerge do outro lado da caverna, completamente transformado. Artemidoro já não consegue pensar em filosofia enfadonha e só se importa com diversão.

Antonio Salieri, La Grotta di Trofonio, drama giocoso in 2 atti. Personagens e interpretes: Aristone Nikolai Borshev, Trofonio Jonas Mela, Ofélia Maria Hegele, Dori Elizabeth Freihoff, Artemidoro Ian Petrica, Plistene Jorge Navarro Colorado, Orquestra da Hofkapelle de Munique, sob regência de Rüdiger Lotta. Primeiro ato.

0: Antonio Salieri, La Grotta de Trofônio, drama giocoso em dois atos. Nikolai Borshev, Jonas Müller, Maria Hegele, Elisabeth Treihoff, Jan Petrica e Jorge Navarro Colorado. Orquestra da Hofkapelle de Munique, sob regência de Rüdiger Lotta. Recita gravado ao vivo no Centro Cultural de Herne, Alemanha, em 16 de novembro de 2025. A veiculação é uma parceria da Cultura FM com a EBU, União Europeia de Radiodifusão.
1: Vamos agora para uma breve pausa e voltamos em seguida com o ato final de La Grotta di Trofônio, de Antonio Salieri.

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22: Estamos de volta para o segundo e último ato de La Grotta di Trofonio, drama giocoso de Antonio Salieri. A história trata do quiproquó entre dois casais apaixonados que mudam as identidades a partir de uma poção mágica oferecida por Trofonio, espécie de mago que vive numa caverna na Grécia Antiga. Ofélia ama Artemidoro, e Dori, irmã de Ofélia, é apaixonada por Plistene.
23: Mas senti, em casa lui, senza permesso, vuol ingresso d'una rogare.
24: Per questo muro, non vescio chiuso, pur voglio a lui annunziar, Trofonio visite.
22: Aristone, pai das moças, está tendo dificuldades para manter as irmãs focadas nos preparativos do casamento. Os rapazes conseguem se recompor e voltar ao normal quando retornam à caverna com as identidades trocadas. Ofélia e Dori, por sua vez, saem para caminhar e clarear as ideias confusas e, imprudentemente, começam a conversar com Trofônio. Enquanto reclamam do calor, ele as convence a entrar na sombra fresca da caverna. Aristone encontra os rapazes e fica aliviado por ver que a loucura deles se dissipou. Ofélia sai da caverna, brincalhona e risonha, enquanto sua irmã agora se entrega a profundas reflexões filosóficas. Agora são elas que mudaram de identidade. Os homens, então, ficam perplexos.

Aristone intervém e implora a Trofônio que explique o que aconteceu. O mágico revela o segredo da caverna e, assim que as moças são empurradas de volta para dentro, emergem, revelando suas verdadeiras personalidades. Todos ficam aliviados e os casamentos podem prosseguir conforme o planejado. Trofônio não consegue convencer o cauteloso Aristone a visitar ele também a caverna, mas aprecia a diversão que teve e sua capacidade de consertar tudo.

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Antonio Salieri, La Grotta de Trofônio, drama giocoso em dois atos. Nikolai Borchev, Jonas Müller, Maria Hegele, Elisabeth Freihof, Jan Petrica e Jorge Navarro Colorado. Orquestra da Hofkapelle de Munique, sob regência de Rüdiger Lotta. Récita gravado ao vivo no Centro Cultural de Herne, Alemanha, em 16 de novembro de 2025. A veiculação é uma parceria da Cultura FM com a EBU, União Europeia de Radiodifusão.

E assim chegamos ao fim do nosso encontro de hoje. Gravação e montagem de Marcelo Nascimento. Roteiro e apresentação de Chico Carvalho. Estágio em produção de Gustavo Gomes. E aproveito para convidar a você a também contribuir conosco, enviando sugestões para os nossos próximos programas. Se você tem o desejo de ouvir alguma ópera em especial ou alguma interpretação específica, envie sua sugestão para a nossa central de relacionamento pelo telefone 2182-3222, de segunda a sexta-feira, em horário comercial, ou então preenchendo um formulário direto no site cultura.uol.com.br/radio/contato. Eu ficarei muito contente em retribuí-lo. Até a semana que vem.

0: Um dia, quando todos os livros forem queimados por inúteis, há de haver algum, pode ser que tenor e talvez italiano, que ensine esta verdade aos homens. 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
23: Wolfgang Amadeus Mozart, quinteto para trompa e cordas em Mi bemol maior, K407. Terceiro movimento, Allegro. Timothy Brown, à trompa, conjunto de câmara da Academia de St. Martin.

Wolfgang Amadeus Mozart, Quinteto para Trompa e Cordas em Mi Bemol Maior, K407. Terceiro movimento, Allegro. Timothy Brown, à Trompa, Conjunto de Câmara da Academia de St. Martin in the Fields. Wolfgang Amadeus Mozart, Concerto para Oboé em Fá Maior, K313. Terceiro movimento, Rondó, Tempo de Minueto. Heinz Holliger ao oboé e Academia de St. Martin in the Fields, sob a regência de Kenneth Sillitoe.

Wolfgang Amadeus Mozart, Concerto para oboé em Fá maior, K313, terceiro movimento, Rondó, tempo de minueto. Heinz Holliger ao oboé e Academia de St. Martin in the Fields, sob a regência de Kenneth Silit.

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7: Wolfgang Amadeus Mozart. Sinfonia número 40 em Sol menor, K550. Primeiro movimento, Molto Allegro. Orquestra Filarmônica de Munique, sob a regência de Sérgio Celibidache.

Wolfgang Amadeus Mozart, Sinfonia número 40 em Sol menor, K550, primeiro movimento Molto Allegro, Orquestra Filarmônica de Munique, sob a regência de Sérgio Celibidache.

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8: Wolfgang Amadeus Mozart. Sonata número 3 para flauta e piano em Lá Maior, K12. Primeiro movimento, Andante. Lise Daoust, à flauta, Louise Bessette, ao piano.

Wolfgang Amadeus Mozart, sonata número 3 para flauta e piano em Lá maior, K12, primeiro movimento, andante. Lise Daoust, à flauta, Louise Bessette, ao piano.

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7: Wolfgang Amadeus Mozart. Sonata para dois pianos em Ré maior, K448. Primeiro movimento, Alegro com Espírito. Martha Argerich e Daniel Barenboim aos pianos.

Wolfgang Amadeus Mozart, sonata para dois pianos em Ré maior, K448, primeiro movimento, Allegro com espírito. Marta Argerich e Daniel Barenboim aos pianos.

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9: Wolfgang Amadeus Mozart. Concerto para fagote em si bemol maior, K-191. Primeiro movimento, Allegro. Willard Elliot, ao fagote, Orquestra Sinfônica de Chicago, regência de Cláudio Abbado.

Wolfgang Amadeus Mozart, Concerto para fagote em si bemol maior, K-191. Primeiro movimento, Allegro. Willard Elliot, ao fagote, Orquestra Sinfônica de Chicago, regência de Cláudio Abbado.

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6: Wolfgang Amadeus Mozart, Sinfonia número 19 em Mi bemol maior, K-132. Terceiro movimento, Minueto. Orquestra Festival de Budapeste, sob a regência de Ivan Fischer.

Wolfgang Amadeus Mozart, Sinfonia número 19, em Mi bemol maior, K132, terceiro movimento, minueto, Orquestra Festival de Budapeste, sob a regência de Ivan Fischer.

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8: Wolfgang Amadeus Mozart. Quarteto de cordas número 4 em Dó maior, K157. Primeiro movimento, Allegro. Quarteto de cordas, Sequoia.

Wolfgang Amadeus Mozart, Quarteto de Cordas número 4 em Dó Maior, K-157, primeiro movimento, Allegro, Quarteto de Cordas, Sequoia. Wolfgang Amadeus Mozart, Livro de Esboços de Londres número 17, movimento Andante em Sol Menor, Academia de St. Martin in the Fields, sob regência de Neville Marriner.

Wolfgang Amadeus Mozart. Livro de Esboços de Londres, número 17. Movimento Andante em Sol Menor. Academia de St. Martin in the Fields, sob regência de Neville Marriner. Wolfgang Amadeus Mozart. Serenata número 10 em Si bemol maior, K361, Gran Partita. Sétimo movimento, Rondó. Consorte 1 Classicum.

0: Wolfgang Amadeus Mozart, Serenata número 10 em Si bemol maior, K361, Gran Partita. Sétimo movimento, Rondó. Consorte um clássico.
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Olá, ouvinte! Eu sou Celine Ambert, cantora lírica brasileira, convidada para produzir, redigir e apresentar esta série de 13 programas a respeito da voz humana. Acho que recebi este presente porque tenho uma história de vida bastante ligada à música e é dela que quero contar um pouquinho para você. Fui criada no meio de muita música. Por exemplo, meu avô paterno era pianista. Minha tia, Maria Elisa de Figueiredo Bolonha, conhecida de muitos músicos brasileiros, foi assistente da grande pianista brasileira Madalena Tagliaferro. Meu tio, Ronaldo Bolonha, é maestro. Minhas avós, materna e paterna, cantavam ópera para si mesmas. E minha mãe se acompanhava ao piano cantando canções de amor. Já meu pai treinava o seu sonoro e afinadíssimo assobio ao mesmo tempo em que estalava os dedos das suas mãos para acompanhar-se. Estudei piano dos 6 aos 19 anos de idade e cantei em vários corais, inclusive no coral lírico do Teatro Municipal de São Paulo. Sempre ouvi muita música, desde a minha mais tenra infância, hábito que meu pai instalou em nossa casa, porque trazia para nós ouvirmos de samba a sinfonia em grandes LPs dentro de álbuns que nos fascinavam. Enfim, como tive uma formação musical bastante eclética, o que apresentarei a você, ouvinte, é o resultado de toda esta vivência que tive ao longo da minha vida inteira e que formou o meu modo de apreciar o canto e a sua magia. E é claro, os meus 33 anos de carreira de cantora lírica, junto a inúmeros cantores nacionais e estrangeiros, com os quais tive a felicidade de compartilhar o palco, me serviram marcantemente para reconhecer o canto como a expressão máxima da palavra. E para começar essa nossa viagem em muitas paradas musicais, vamos homenagear, antes de tudo, a padroeira da música, Santa Cecília. A padroeira da música e dos músicos. E caso haja ainda alguma dúvida pairando no ar, cantores são músicos também.

Vou contar para você, resumidamente, por que Santa Cecília tornou-se a padroeira da música. Ela nasceu em Roma, no século II, na Idade Média. Tocava órgão, alaúde e harpa, e também cantava. Era filha da nobreza, mas sua família era pagã. Desde menina, porém, decidiu que seria virgem e que devotaria sua vida inteiramente a Jesus. Foi perseguida por isso, e pelo fato de não atender à determinação do prefeito de Roma que deixasse de ser cristã, ele a condenou à morte por asfixia. Não conseguindo que ela morresse dessa forma, mandou que lhe cortassem a cabeça com 3 golpes. Não conseguindo ainda que morresse, mandou que ela fosse largada, assim mesmo, ferida, até a sua morte. Cecília, mártir, nos 3 dias que antecederam o seu falecimento, não parou de cantar a Deus. Um século depois, foi canonizada pelo Papa e, no local onde viveu, construiu-se a Igreja de Santa Cecília. Sua festa é celebrada no Dia da Música e dos Músicos, 22 de novembro. Então, depois de sabermos um pouco da história de Santa Cecília, vamos ouvir a abertura da Ode à Santa Cecília, Hail, Bright Cecilia, do compositor e ícone do barroco inglês, Harry Purcell, com o coro e orquestra do Collegium Vocale, sob regência do maestro Philip Rereverghe.

mudando completamente o rumo da nossa viagem, nos encontraremos com Keirite Kanawa, sem dúvida, uma das maiores cantoras do século passado, muito apreciada e reverenciada não somente por sua beleza física, mas também pela qualidade da sua técnica vocal a serviço da sua voz maviosa. Keirite Kanawa nasceu na Nova Zelândia em 1944. Logo que apareceu cantando, ainda durante os seus estudos, quando tinha 20 e poucos anos, foi reconhecida por seu talento extraordinário e então requisitada pelos mais importantes regentes mundiais daquela época, entre eles Cláudio Abbado e Georg Scholti, para cantar nos grandes teatros e casas de ópera do mundo. Obviamente, quando Keirite Kanawa esteve no Brasil para realizar um recital de canto e piano, eu tive a oportunidade de assisti-la e de me encantar com a sua beleza, com o seu canto, a sua técnica. Enfim, pude me deixar levar pela sua majestade, tão simples e ao mesmo tempo tão forte e imponente. Com seu lindo vestido de seda aquarelada, ela entrou no palco, reverenciou a plateia e começou a cantar. Me vi arrebatada e fiz daquela noite uma das recordações imortalizadas da minha vida. Vamos ouvir então Keirite Kanawa cantando Sempre Libera, da ópera La Traviata, de Giuseppe Verdi.

Sempre Libera, da ópera La Traviata, de Giuseppe Verdi, com Kirite Kanawa e Alfredo Kraus, e a Orchestra of the Maggio Musicale Florense, sob regência de Zubin Mehta. Mas Kirite Kanawa aventurou-se em outros estilos de canto. Além de musicais, ela também cantou muito jazz, ainda antes de cantar ópera. E é o que ouviremos agora, uma das suas primorosas interpretações, Honeysuckle Rose.

Honeysuckle Rose, de Thomas Fatwalter e Andy Hazzaff, com Kirite Kanawa, André Previn ao piano, Mandel Lowe na guitarra e Ray Brown no contrabaixo. Dando continuidade a esse estilo de canto tão envolvente, o jazz, vamos ouvir agora Diana Krall, cantora canadense nascida em 1964, que com 4 anos de idade começou a tocar piano e aos 15 já se apresentava em vários restaurantes da sua cidade. Eis aqui uma amostra da sua arte, traduzida numa voz meio soprada, quente e muito agradável de se ouvir.

0: Diana Krall, It's Wonderful, de George Gershwin e Ira Gershwin, com Los Angeles Session Orchestra.
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0: Continuando neste estilo meio jazzístico, meio bossa nova, vamos homenagear um dos maiores ícones da nossa música popular brasileira, Antônio Carlos Brasileiro de Almeida Jobim, o nosso amado Tom Jobim. Como compositor, recebeu forte influência da música clássica e ainda foi cantor, arranjador, maestro, pianista, flautista e violonista. Infelizmente, faleceu quando tinha 66 anos de idade, em 1994. Um dia, no saguão do Teatro Municipal do Rio de Janeiro, vendo-o, fui até ele para lhe cumprimentar e agradecer pelo seu trabalho, pela sua arte, ao que ele me respondeu: "Eu também admiro muito o seu trabalho, Celine Ambert." Meu coração ficou na boca e não pude reagir para além do meu sorriso, dos meus olhos parados e da minha alma perpassada de êxtase.

Blue Train, de Lô Borges e Ronaldo Bastos, com Tom Jobim, autor da letra em inglês. Ainda dentro da música popular, vamos ouvir este extraordinário barítono, nascido na Sibéria, que infelizmente faleceu aos 55 anos de idade, no ano de 2017. Trata-se de Dmitri Hvorostovsky, excepcional cantor de ópera, com uma carreira internacional brilhante. Com sua voz notavelmente portentosa, canta aqui, porém, de Igor Krutoy, a canção francesa Toi et moi. E me conte se ele não é absolutamente fascinante.

0: Dmitri Hovorostovsky cantou Toi et moi, de Igor Krutoy.
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0: E para encerrar o nosso programa de hoje, vamos ouvir o trio final da ópera O Cavaleiro da Rosa, de Richard Strauss. Compositor que foi um dos expoentes da música do final do período romântico e início do período moderno. Richard Strauss escreveu inúmeras óperas e nesta, composta em 1911, apresenta um trabalho exuberante de escrita musical, especialmente para este trio feminino, sem dúvida alguma, um dos mais belos de toda a sua composição operística. A primeira vez que ouvi esse trio, fiquei maravilhada com a progressão harmônica que Strauss empregou para as três vozes femininas, alcançando cada vez mais notas agudas, mantendo a todos nós num suspense sem fim, para então resolver o acorde apoteoticamente com o som destacado de quatro trompas e o ribombar de um tímpano até o último momento da música. E tudo isso para descrever o mais nobre, o mais poderoso e o mais edificante de todos os sentimentos, o amor. O amor correspondido, o amor abnegado.

Trio final da ópera O Cavaleiro da Rosa, de Richard Strauss, com René Fleming, Frederica von Stade e Kathleen Battle. Regência de Cláudio Abbado, frente à Orquestra Filarmônica de Viena. E chegamos assim ao final deste primeiro programa da série A Voz Humana, que contou com Paulo Guabiraba, da Discoteca, com a gravação e montagem de Douglas Santos e com Vilmar Bittencourt na direção do programa. Muito obrigada, ouvinte, por sua companhia. Até o nosso próximo encontro. Tenha uma ótima semana e até lá. Eu sou Celine Amber e esta é a Rádio.

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3: Quase vizinho. Não, tá muito caro lá, né, cara?
4: É pra sentar aqui?
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6: Não, mas eu falei... Ah, não, você não tá, mas eu só peguei morto, né?
3: Eu sei.
6: Se tivesse, era pior. Era bem pior.
3: É.
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6: Você tem que definir um critério, né? E eu também podia ter colocado morto e vivo, mas eu achei que se eu colocasse vivo, eles iam falar, puta merda, ele tá torcendo pra que eu morra, né?
5: Geraldo Leite, radialista, produtor, integrante do Grupo Rumo.
7: Geraldo, você começou com música, trabalhar com música, a partir do seu trabalho com o Luiz Tati, ou você já fazia coisas
6: Não,
7: antes?
6: Não, é tudo com o Rumo.
7: Com o Tati, então.
6: Isso,
7: é.
6: Com isso.
7: Antes
6: só fazia rádio.
7: Você trabalhava como radialista?
6: Como radialista, também como publicitário. Tinha uma época que eu trabalhava durante o dia numa agência.
7: Uhum.
6: Depois, das 8 às 9, fazia um programa na Bandeirantes FM chamado Noite Alta.
7: Eu lembro desse programa, Noite
6: de Alta. Música, informação e troca de ideias, ao vivo, assim. Uhum. E depois que saía da rádio, ia para o ensaio do Rumo.
7: Isso foi em 80, 70
6: acho
7: e
6: que,
7: pouco?
6: Acho que final de 70.
7: Quando você veio do Rio?
6: Não, eu vim do Rio antes. Eu vim do Rio em 1960.
7: Você veio adolescente?
6: Não, 7 anos.
7: 7 anos.
6: 7 anos.
7: Criança.
6: E vim porque meu pai foi transferido e veio a família toda, né? Meu pai era paraibano, minha mãe carioca e minhas irmãs cariocas também. Que nem
7: seu pai era radialista também? Trabalhava com...
6: Ele trabalhava com rádio e com publicidade.
7: Tá.
6: Aquele paraibano que pega a Ita do Norte e vai.
7: Sei, sei.
6: E depois eu trabalhei com ele. Eu tinha um escritório na Rua Marconi, representava a Rádio Nacional do Rio.
7: Marconi?
6: Ali atrás do Municipal.
7: Atrás do Municipal.
6: Entre a biblioteca e o Municipal.
7: Tá. E aí você... É porque tem um negócio do carnaval que você é conhecido, né?
6: Isso. Porque o Luiz me colocou nessa, né?
7: É.
6: Porque um dia ele chegou para mim, num dos ensaios, lá quando acabou o ensaio, me chamou de lado, disse, vem aqui. Ia dando tom e ia vendo até onde que eu chegava. E não contou nada. Ah, tá bom, só queria saber isso. E passou alguns dias e apresentou já a música nessa ideia do surdão, né? Não vou, não quero. E aí, para mim, é engraçado. Qualquer lugar que eu vou, quer dizer, quando a pessoa tem alguma coisa a ver com essa área, fala, você não é o geral?
7: É.
6: Não, não.

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0: Carnaval do Geraldo, de Luiz Tati. O rumo no álbum de 1981. Supertônica recebe Geraldo Leite.
1: E você estudava, não?
2: Fiz sociologia e política, né?
1: Me
2: Você formei em
1: fez
2: sociologia e política.
1: na escola aqui?
2: Isso, a Fundação Escola, ali no
1: Tá.
2: centro da cidade,
1: No centro,
2: né?
1: perto da biblioteca ali,
2: É.
1: tem uma bibliotequinha ali, não
2: É.
1: tem?
2: Exatamente, em frente à biblioteca.
1: Eu
2: Eu
1: fiz
2: conheci
1: vestibular
2: todo.
1: ali.
2: É? Eu
1: Fiz.
2: conheci todo o rumo no equipe, né?
1: Ah, você conheceu na
2: Todo
1: equipe?
2: mundo na equipe. Eu, o Paulo, o Elinho, acho que o Pedro também, o Zé Carlos. Aí o Paulo tinha o irmão Luiz, que já fazia alguns shows. Aí no fim a gente se
1: O
2: uniu.
1: primeiro show que eu vi do Luiz foi na equipe.
2: Ah, então.
1: Do grupo Rumo da Música Popular
2: É,
1: Brasileira.
2: então.
1: Era o
2: A
1: nome.
2: gente chamava de rumo de
1: É,
2: música, né?
1: Rumo da Música. Isso foi 76, 75? É, foi
2: Formado em
1: 75, por aí.
2: '74 com uma história singular. É isso, 74.

0: Eu assisti, e o Luiz, ele explicava a teoria por trás da...
1: Ah, no começo, a gente fazia shows, e sempre depois do show tinha um debate.
0: Tinha um debate,
1: fazia parte.
0: Isso.
1: Então, você imagina, aí para, acende a luz, porque não podia ser com outra coisa, porque a gente tinha que ser esclarecido, todo mundo distribuir o conhecimento, debater, não sei o quê. Era uma época, todo mundo é como se fosse culturalmente meio stalinista, né? Porque todo mundo tinha.
0: Então, eu lembro disso, eu lembro que eu assisti isso, cara.
1: Nós tínhamos,
0: nesse período.
1: Nós tínhamos, entre os integrantes, tinha o Augusto, que saiu antes do primeiro disco. Mas ele era um técnico também em som, né? E fazia caixa de som. Então, quando a gente ia fazer o show, tinha uma caixa de som enorme, tinha que carregar aquelas caixas todas, né?
0: Sim.
1: Teve um show da Poli que a gente foi, que tinha mais gente nosso do grupo do que as pessoas assistindo aquilo ali.
0: Eu lembro que no Equipe, o dia que eu vi, tinha bastante gente. Tinha um bom público ali.
2: Formado por uns meninos que viviam meio mal, gostavam muito de música, mas senti no comercial.
0: Você estudou então na Equipe?
1: Fiz cursinho, não fiz colégio, fiz cursinho.
0: É, eu fiz cursinho lá em 74.
1: O meu foi um pouco depois.
0: Era o Platão dava aula, seja literatura, o Giba.
1: Tinha Ricardo, né?
0: O Márcio dava aula de matemática, o Ricardo, não lembro do Giba.
1: É, Pena que dava aula de história.
0: Eram as grandes aulas, né? Nessa época o Matinas estudava lá. Você pegou esse tempo
1: peguei,
0: do Matinas?
1: Matinas? Peguei depois o Matinas.
0: Ele,
1: tem todo um rolo de uma época que o Matinas estava ligado ao movimento. Aí ele escreveu um artigo que era, acho que é Querela da Música contra o Ouvido. Uma coisa assim, um artigo que dava uma certa cutucadinha no rumo. Não, saiu no movimento.
0: Sei.
1: Aí logo depois o Luiz preparou um outro, alguma coisa do tipo Aquarela da Crítica da Música Popular, uma coisa qualquer assim. Mas foi uma coisa engraçada na época. Fazia parte.
0: E você estava lá junto, então eu lembro do Elinho. Elinho foi meu colega, Pedro também foi meu colega.
1: A Cissa deve ter sido também.
0: A Cissa não foi.
1: Não.
0: Não foi minha colega. Tá. Ela estava em outra turma.
1: Tá.
0: Ela dirigia um coral, se eu não me engano, alguma coisa assim, né?
1: Eu conheci já depois disso daí, né?
0: Bom, e aí, o Geraldo, então, como é que você se coloca a sua trajetória? Como é que você coloca a sua trajetória?
1: Eu sempre fui uma pessoa apaixonada por música, sempre, sempre, sempre, sempre. Então, e sem recursos, sem formação musical, né?
0: Sim.
1: Então, eu era daqueles que tinha um monte de amigo que era músico, que tinha banda, e eu ia meio de...
0: Pra ficar junto.
1: Ficar junto, acompanhar as letras, sim, carregar instrumentos.
0: Sim.
1: Fui fazendo isso. Era uma forma de me aproximar, né?
0: É.
1: E, ao mesmo tempo, meu pai era radialista.
0: Uhum.
1: Então,
0: você tinha acesso.

0: é um fenômeno para mim, porque você imagina, depois de tanto tempo da gente junto, agora, depois que o Rumo já fez 50 anos, ele começa a lançar
1: começa
0: disco.
1: Começa a lançar disco.
0: Pois é. E fala, mas, pelo amor de Deus, o que aconteceu? Onde é que você guardou tudo isso? Né? Eu acho demais isso. Nesse disco dele, dos dois aí, que já saíram, vai sair um terceiro agora, tem várias músicas que eu fiz com ele, né?
1: Ah, é?
0: É.
1: Ah, que legal.
0: É, muito legal.
1: O que, que a gente pode elencar de músicas que você gostaria que a gente tocasse?
0: Qualquer coisa do Rumo.
1: Uma talvez. Que você acha que encontrou uma solução?
0: Não, aquela... 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
1: Bem Baixinho, de Luiz Tati, o Grupo Rumo em 81. Supertônica. Hoje com Geraldo Leite, coautor do livro Caixinha, Heróis e Heroínas da MPB. Editora Matrix, 2026.
2: Bom, como é que foi a ideia da Caixinha, então? A Caixinha é tipo um livro, uma obra aberta.
3: É, não, não, você não, lê não, na ordem que você não quiser. É uma ordem aberta, mas ela é incrível como numa coisinha assim cabe tantas leituras possíveis, né? Essa caixinha chama Heróis e Heroínas da MPB. Ela saiu pela editora Matrix. É um livro caixinha. Tem 8 por 10 centímetros. Tem 52 cards com todos os personagens fundamentais da música popular. Lamartine.
4: Que já morreram.
3: Já morreram, né? Lupcínio.
4: Os que já morreram.
3: Luiz Gonzaga, Jackson, né? Mas sempre cabe muito mais. No Sim. fundo, tem muito mais produção, muito Sim. mais personagens fundamentais que não deu para colocar todos. Mas você abre a caixinha, tem uma caricatura para cada um deles, do Eduardo Batistão, que faz hoje aqui o Roda Viva da Cultura, uma mini biografia e tem um QR Code que leva para um site que tem playlist para cada um. São 52 biografias, caricaturas e playlists, algumas com mais de 4 horas, né?
4: Uhum.

0: eu considero que essas playlists são, para mim, na minha opinião, são quase que definitivas, que eu fui
1: Sim.
0: procurando como vou fazer uma playlist da Gal. Eu tenho que ter todas as músicas na melhor interpretação que a Gal já fez, né? Então, quando é do intérprete, você foca, evidentemente, só ela cantando. Mas quando é um compositor, aí vão entrando muitas outras versões, né?
1: Sim.
0: Então, fiquei super contente de conseguir viabilizar essa ideia.
1: Tem esse link, né, com a coisa eletrônica, né, que você pode acessar pelo celular e ouvir as
0: Exatamente.
1: músicas, né, tem o QR Code, isso é interessante. Você já vai para uma playlist, já para quem se interessa, é um prato cheio, né?
0: Não, você imagina, ela tem um caráter praticamente lúdico, né? Porque são quadrinhos bons, um formatinho legal, então você pode brincar com o filho, com o neto, pode brincar quem era o melhor cantor, né? Dependendo da idade, a pessoa, o pai ou o avô vai falar, ah, Orlando Silva, e o outro já, talvez da nossa idade, vai falar, não, Luiz Melodia, né? E o outro vai falar, não, mas olha, a Cássia Eller era uma excepcional cantora, tudo vai depender da idade e do envolvimento. Mas são essas coisas que só a música popular brasileira tem, né? No teu caso, por exemplo, qual outro lugar consegue absorver alguém com a tua proposta que dentro do ambiente de busca popular joga dados, digamos, de busca dodecafônica? Não tem isso, né? E ao mesmo tempo, o papel de cada um. Você pega o Lupicínio do Sul, que era excepcional cantor, e você canta músicas do
1: Do
0: Lupicínio,
1: Lupicínio,
0: né? Ele foi o primeiro que fez um protesto no Rio Grande do Sul contra a discriminação racial e
1: eu não sabia.
0: ganhou uma luta lá com o juiz, tudo.
1: É mesmo? Olha.
0: Ele morava num bairro que era, você só chegava
1: Onde tinha enchente,
0: onde
1: né?
0: tinha enchente, né? E você só chegava de barco nesses lugares, né? E ele resistiu.

0: Caixa de Ódio, de Lupicínio Rodrigues, na voz do compositor. Supertônica.
1: Agora você imagina, pega a história dele, pega do Jackson do Pandeiro, pega do Luiz Gonzaga.

0: Pega a do Caymmi, a do Noel Rosa, né?
1: É. Não, muita
0: É, a
1: coisa,
0: do
1: né?
0: Garoto, a do Jacó do
1: O próprio
0: Bandolim.
1: Orlando Silva, né, que vai virar viciado em morfina, né? O Nelson Gonçalves que vira viciado em cocaína, depois sai, né?
0: E que depois você vem, o João Gilberto vai
1: O
0: buscar
1: João
0: aquilo
1: Gilberto,
0: e recicla, recicla,
1: é.
0: recicla.

0: Já existia uma caixinha americana feita pelo Crumb, Robert Crumb.
1: Ah, é? O Crumb fez uma?
0: O Crumb fez uma chamada Heroes of the Blues. E eu encontrei em Nova York, sei lá, 40 anos atrás, 50 anos atrás, numa banca.
1: Que incrível.
0: E eu adorava blues. E o Robert Crumb, então, foi uma maravilha, né? Então eu trouxe. Tem o preço na caixinha, mas deve ser, sei lá, menos de $1, uma coisa assim, né? E é a ilustração dele e atrás a mini biografia, o mesmo espírito.
1: Sim.
0: O que eu incorporei de novidade foi o QR Code que abre uma playlist para cada um.
1: E a playlist, como é que é? É alguma plataforma?
0: Isso, é o Spotify.
1: Spotify.
0: É o Spotify.
1: Tá.
0: Quer dizer, você tem um QR Code lá, você acessa o QR Code, leva para um site, e aí você clica, já é o meu Spotify,
1: tá,
0: que tem uma pasta, heróis, estão todos lá. E o que é incrível é que eu já consegui duas ou três vezes arrumar, depois de tudo pronto.
1: Sei.
0: Eu descobri, oh, puta, esqueci uma música da Gal Costa junto com o Tim Maia. Boto lá
1: e você vai lá e aceita.
0: É, ajusta.
1: Mas que coisa incrível.
0: Então,
1: né?
0: O tempo todo eu estou atualizando.
1: Estou atualizando.
0: Como eu estou fazendo. Eu também fiz uma coisa que eu me arrependi até. Eu prometi que ia fazer na rádio um programa para cada um. Nesse fim de semana, fiz a Clementina de Jesus, né? Então dá um puta trabalho para fazer, muito mais do que eu imaginava, né? E tudo sou eu, sozinho. Então nessas que eu estou fazendo, volta e meia eu descubro alguma coisa, porque eu estou entrando muito mais fundo até.
1: Você tem um programa de rádio na internet, né? É isso?
0: Não, eu tenho uma rádio.
1: Você tem uma rádio
0: na internet. Chama
1: radiodeleite.com. Rádio, isso. Eu lembro, você tinha me falado.
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1: Radiodeleite.com, para quem quiser acessar.
0: Isso. Tem aplicativo, tudo.
1: E você fez o programa da Clementina?
0: Eu estou fazendo todos, né? Está em ordem alfabética. Comecei sei lá, Ari Barroso, Assis Valente, não sei o quê. A Cássia Heller, agora essa é Clementina.
1: Você ficou em dúvida em colocar algum nome?
0: Ah, sempre fica, né?
1: Sempre, né?
0: Porque tudo depende das tuas paixões, né? E eu coloquei todos que eu amo todos, né?
1: Sei.
0: Mas ainda assim, mesmo tendo feito a seleção, eu queria tornar tudo mais recente possível.
1: Sei.
0: Aí, de repente, sei lá, morre Hermeto. Tem que pôr Hermeto. E aí tem que tirar alguém, né? Aí tirei, acho que Chiquinha Gonzaga. Mas tirei para colocar no segundo volume que eu quero fazer.
1: E o Vassourinha?
0: Vassourinha eu quero fazer, tá na minha lista.

0: minha lista, ainda tem muita coisa, né? E sem contar que, digamos, nós ainda temos muita gente de primeiro time da Bossa Nova vivo, né? Imagina, ainda tem, depois vem a questão dos festivais e tudo que vem depois.
1: Sidney Miller tem, não?
0: Tá previsto.
1: Eu conheci um pessoal que tem uma rádio também pela internet, mas parece que é uma rádio bem ouvida. Essas rádios são bem ouvidas, né?
0: Olha, eu não consigo saber das outras, eu sei da minha, né?
1: Você não monetiza?
0: Não, nada. Quer dizer, eu pego, digamos, a minha aposentadoria e invisto nela.
1: Investe.
0: E é um prazer maravilhoso.
1: Sim,
0: assim,
1: claro.
0: Ouvir o tempo todo, estou viajando, ouvindo, viajando duplamente.
1: Né? E você faz a programação? Você
0: faz tudo.
1: Você escolhe todas as músicas?
0: Tudo.
1: E aí você prepara
0: Sistema? Eu montei um sistema
1: Para ir tocando, para executar.
0: Que tem breaks a cada 15 minutos e tem as músicas classificadas. Então, o que entra primeiro, o que entra segundo. É. Dependendo do horário, vai de um jeito, vai do outro. E tem vários programas diários.
1: Tá.
0: Tem um que eu chamo de Leite Temático, que é um tema, né? Agora estou com muita coisa ligada à alegria. Então, quatro músicas que tem a ver com isso.
1: Tá.
0: Tem um que é The Late by the Book, que é só trechos de livros sobre música, que conversa, você não sabe só quem é o assunto.
1: Sim.
0: Aí no final fala, esse daqui foi extraído do livro tal, e para complementar tivemos a música tal.
1: Tá.
0: Tem dobradinhas, que são duas versões da mesma música, isso das 8 da manhã até quase meia-noite.
1: Quer dizer, você tem uma ocupação
0: 100%.
1: É
0: um absurdo de trabalho. É o que eu escolhi.
1: E isso está registrado?
0: Todos os programas que eu tenho estão no site. Todos os programas que eu tenho semanais, eu tenho guardado no site, todos. Eu tenho um acordo com a Rádio Batuta, Instituto Moreira Salles. Eu passo todos os programas deles que eu quero. Então, tenho 6 a 7 programas por semana que eu passo. E aí entra o Reinaldo Figueiredo com A Volta ao Jazz em 80 Mundos, entra as entrevistas, entra aqueles grandes documentários deles, né?
1: Sim.
0: Do Moacir Santos, do Jacó do Bandolim, tudo isso eu faço.
1: E aí, o que, que a gente vai ouvir, então, Geraldo, dessas cartas, essas cartas marcadas?
0: Essas cartas...
1: Vamos escolher quem? Carmen Miranda?
0: Carmen Miranda, é maravilhoso.
1: O que a gente vai ouvir da Carmen Miranda?
0: Ah, tem uma que eu sempre gostei, chama Casaquinho de Tricô, que fala mais ou menos assim, eu vou fazer um casaquinho de tricô para o meu amor. Aí entra a outra pessoa, que eu não sei se chama Barbosa Júnior, que é o outro, que fala, de que cor quer? Ela fala, de caquecô. Então é essa pegadinha que tem, né? A música popular o tempo todo tem essas coisas que são...
1: Principalmente nesse período.
0: É, exatamente. Que misturava com o humor, era o rádio, o ambiente, né?
1: A Carmen Miranda era incrível.
0: Lamartine, muita coisa com Lamartine, né?
2: Barbosa Júnior?
3: Sim?
2: Como vai você?
3: Bem, bem.
2: E você? Também. Vamos cantar o casaquinho de tricô?
3: De qualquer cor.
2: De qualquer cor?
3: Então vamos.

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0: Casaquinho de Tricô, de Paulo Barbosa. Carmen Miranda, com Barbosa Júnior, Benedito Lacerda e seu conjunto.
1: A Rede Nacional de Rádio e Televisão para o pronunciamento do presidente da República, Luiz Inácio Lula da Silva.
2: Minhas amigas e meus amigos, amanhã, 7 de setembro, é dia de comemorar a independência do Brasil. Para além do grito de Dom Pedro I, às margens do Rio Ipiranga, a independência do Brasil foi uma dura conquista de homens e mulheres que deram suas vidas nas batalhas contra a tirania, a escravidão e a injustiça social. De Tiradentes, herói da Inconfidência Mineira, a Maria Quitéria, Maria Felipa e Joana Angélica, heroína do 2 de julho na Bahia. Defender a independência do Brasil é defender nossa soberania e nossa democracia. Mais do que nunca, é preciso lutar pelo que é nosso. Temos a segunda maior reserva de terras raras do mundo e a maior fonte de água doce. No último mês, descobrimos uma nova e rica reserva de petróleo. Nossas riquezas devem servir ao futuro do povo brasileiro. Foi aprovado no Congresso Nacional o marco legal que permitirá ao Brasil transformar as enormes reservas de minérios críticos e terras raras em desenvolvimento e riqueza para o povo brasileiro. Recursos naturais que, da mesma forma que o nosso petróleo, devem ser usados para o desenvolvimento de tecnologia de ponta e geração de emprego de qualidade no Brasil. Por isso, não podemos baixar a cabeça diante de potências estrangeiras que querem transformar o Brasil novamente em colônia. Não somos colônia e não seremos colônia de ninguém. Minhas amigas e meus amigos, um país soberano é aquele capaz de defender seu território, suas fronteiras, seu meio ambiente, suas riquezas e seu povo de quaisquer interesses estrangeiros. Um país soberano é aquele capaz de criar as oportunidades que seu povo precisa para conquistar a própria independência. A independência financeira, a independência de poder estudar e pensar livremente, escolher a melhor profissão e o melhor emprego, ter mais tempo para si mesmo e para sua família. A independência de contar, como previsto na Constituição Federal, com saúde pública de qualidade e a melhor educação gratuita para seus filhos. E de viver em um país livre da fome, da pobreza e de todas as formas de desigualdade, com direitos para todos, em vez de privilégios para poucos. Minhas amigas e meus amigos, o Brasil trabalha pela paz mundial e harmonia entre as nações. Defendemos o livre comércio. Nenhum governante estrangeiro tem o direito de dizer de quem podemos comprar e para quem podemos vender. Somos um país soberano e nossas decisões pertencem a nós e a mais ninguém. Temos motivo de sobra para nos orgulharmos do nosso país. Temos na Amazônia uma das maiores biodiversidades do planeta. Somos exemplo na defesa do meio ambiente. Nossa riqueza cultural encanta o mundo. Somos referência mundial em transição energética e no enfrentamento da emergência climática que ameaça o futuro da humanidade. E temos cada um e cada uma de vocês que formam o extraordinário povo brasileiro, um dos mais admirados em todo o planeta. Um feliz Dia da Independência e que Deus continue abençoando o nosso Brasil.

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0: 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Hoje recebendo o radialista e produtor Geraldo Leite, autor de Heróis e Heroínas da MPB.
1: Outro, podemos colocar Mostre Santos.
2: Sim.
1: Podemos colocar Itamar.
2: Mas do Itamar vamos colocar o Noite Torta, então?
1: Noite Torta é genial, né? Eu adoro. Noite Torta, para mim... É. Eu até fui numa entrevista esses dias, e a que eu separei dele era Noite Torta. É,
2: né? Noite Torta e já deu para sentir também, né? Não, o Itamar tem muita coisa, é foda. O Dor Elegante.
1: O Itamar é impressionante. Eu peguei a caixa dele, né?
2: Uhum.
1: E coloquei todas na rádio, todas. Sei. Então, mesmo que eu conheça bem e tenha convivido bastante... Eu volto e meia descubro uma música que eu não sabia que tinha. E são leituras, né? Aqui, ali. Você não pode olhar a letra, nem só a melodia. São planos de conversas, né? E aí vão os vocaizinhos, vão fazendo não sei o quê. Né?
2: E tem coisas que ele faz 3 a 4 arranjos diferentes.
3: Na sala.

0: Noite Torta, de Itamar Assunção. As Orquídeas do Brasil e Tetê Espíndola, no álbum Bicho de Sete Cabeças, volume 1, 1993. 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
1: Itamar era um cara...
2: Era uma erupção criativa, né?
1: E ele querendo sempre a qualidade, né? Querendo sempre mais qualidade.
2: E tinha uma questão simultânea nos vários planos de análise dele, que era visual. Também tinha isso, né? Eu tenho claro, naquele tempo que dividiam vários grupos, né? Vocês, o Itamar, o Rumo, o Premê, Língua. Para mim, o mais qualificado de todos era o do Itamar. Não tenho dúvida. Desculpe, perdão. E perdão para mim também. Mas é impressionante, porque ele já tinha um projeto. Já ia assim, já ia na roupa, na postura. É, e era uma obsessão de ensaio.
1: A minha mãe fez as roupas dele.
2: É. Vocês dois são de Londrina.
1: Não, ele é de Tietê, mas foi criado em Arapongas, né?
2: Tá.
1: Foi criado em Arapongas. A gente se conheceu num festival universitário em Londrina, em 71. Londrina. Tá. Ele, a Denise e o irmão dele mais velho, Narciso.
2: Tá, o irmão dele não sei, mais velho, não sei quem.
1: Era um radialista.
2: Tá. Ainda tá vivo?
1: A voz linda, não, morreu.
2: Tá.
1: Os três tocando tumbadora. Era swing, cara. E cantando,
2: que barato,
1: sabe, no festival. E tinha uma peça também, que o Itamar ele começou no teatro, né? Que ele fazia o Tiradentes. Era Proteus, que era o nome do grupo de Arapongas. Proteus canta Tiradentes. Era tipo Arena canta Zumbi. Proteus canta Tiradentes. Eu estou assistindo lá no Teatro Universitário, não dizendo, aquelas cadeiras de madeira. Eu escuto um cara cantando 10 vidas, eu tivesse, pelo fundo, eu olho assim. O cara com o negão com a roupa de saco de juta, né? É o Itamar. Eu não conhecia.
2: Cabelo curtinho, né?
1: Nunca tinha visto ele. Ele vem andando, aí vai lá, eles fazem a peça, estava a Denise, estava o seu irmão dele. E depois aí teve o festival universitário, né? Eu toquei uma música do Robson, do Tonelli, eu toquei piano. E o meu irmão Paulinho tocou percussão. O Paulinho que era amigo do Itamar, né?
2: Tá.
1: Eles faziam roda, né? De samba, né?
2: Ah, que legal.
1: Eles faziam roda, iam tocar juntos em vários lugares e tal. Mas o Itamar é incrível mesmo, né? Nossa Senhora. E como ele foi... Nunca se acomodou, né? É a coisa, o negócio...
2: Não, e como sentia resistência, como ele reagia e falava... Não quero saber, eu vou, meu caminho é por aqui, eu vou indo assim.

0: Dor Elegante, de Itamar Assunção e Paulo Leminski. Itamar e Zélia Duncan. O álbum Pretobras, de 1998. Supertônica recebe Geraldo Leite.
1: Eu me lembro do Luiz comentando no final que ele começou, digamos, já estava ficando muito doente, né? E foi passando
2: As letras, né?
1: letras, né?
2: Passou letra para o
1: Passou
2: Luiz.
1: letra para ele, né? E que o Luiz tentava mostrar, ele falou, não, não precisa, toma essa outra, vai, vai, não precisa mostrar, vai indo em frente. Digamos, a pressa era grande, né?
2: E aí, e a Cássia Eller também tem coisa pra gente ouvir, né? Ela tem umas gravações, gravou, ela gravou Deus lhe pague, não gravou?
1: Deus lhe pague, não tenho certeza, mas tem alguns clássicos assim
2: Ela
1: de
2: gravou uns
1: música
2: negócios do
1: popular.
2: Chico, né?
1: É, gravou do Chico. Não, preciso lembrar agora o que.

0: Partido Alto, de Chico Buarque. Cássia Eller, no álbum acústico, de 2001. Supertônica recebe Geraldo Leite, autor de Heróis e Heroínas da MPB, ilustrado por Eduardo Batistão, editora Matrix, 2026.
1: E isso você tem nas livrarias, né?
2: Todas as livrarias. A distribuição é super boa.
1: Heróis e Heroínas da MPB.
2: Esse é o nome.
1: E aí, Júlio, como é que estamos?
2: Você acredita que até agora eu estou esperando que hora vai começar o programa?
1: Não, já está acabando.
2: Eu falei, tudo bem, mas que hora vai começar o programa? Porque ele está perguntando tanta coisa.
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3: Bom, agora vou conversar com o crocodilo, Geraldo Leite. Geraldo Leite, qual é o seu animal preferido?
2: Eu sou dog oriented.
3: Dog oriented.
2: Eu trouxe de Vinhedo pra cá minha cachorra.
3: Que ela é?
2: É uma labradora.
3: Uma labradora, é grandinha.
2: Grandinha.
3: Uma canção que te ocorre agora?
2: Ah, vou pegar uma da caixinha, uma versão da Nanã, do Moacir Santos, com o Letieres Leite, que o Caetano canta.

E outra música que para mim é extraordinária, eu até falo, olha, acho que quando eu morrer, no meu velório, coloca essa. Que é aquela Bom Dia, que tem o Gil e o Milton juntos, e um coral, que é uma coisa extraordinária. Acho que é a única música que a Nana fez junto com o Gil.

0: É, e se você pudesse existir enquanto obra de arte, que obra de arte você gostaria de ser?
1: Posso pedir o Picasso?
0: Pode.
1: Ou tô, tô...
0: Qual delas?
1: Tô
0: qual,
1: me achando muito.
0: Qual das obras?
1: Não, não importa, qualquer uma eu gosto.
0: Tá, o... é, aqui a gente já teve o Davi do Michelangelo, a gente já teve vários, vários pedidos.
1: Depende das manias de grandeza de cada um, né?
0: E se você pudesse voltar à vida depois da morte, com a condição que um animal te educasse, que animal você escolheria para te educar?
1: Sei, uma lontra?
0: Uma pensei, lontra?
1: Eu nunca pensei nesse assunto, mas uma lontra me pareceu.
0: Essa foi a conversa da lontra com o crocodilo.

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4: 20 horas 58 minutos.
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1: Tende piedade de mim, Senhor, segundo a tua misericórdia. Miserere mei, Deus, secundum misericordiam tuam. Assim começa o Salmo 50, cujo canto pede misericórdia a Deus, reconhecendo os pecados cometidos e pedindo purificação e perdão. Alguns compositores, principalmente dos períodos renascentista e barroco, musicaram o Salmo 50, sendo o mais famoso o de Gregório Alegre, cuja história vou apresentar em outro programa. Vou começar o programa hoje com o moteto Miserere, composto sobre o Salmo 50, de Jean-Baptiste Lully, que teve a sua primeira apresentação na Capela Real do Palácio de Versalhes em 1664. A partitura e a estrutura desse Miserere refletem o ápice do modelo monumental do Grand Motet francês, escrito especificamente para a acústica e a imponência da Capela Real, que foi construída em Versalhes a mando de Luís XIV. Este moteto, o Miserere, foi escrito para cinco cantores solistas, dois sopranos, contralto, tenor e baixo, grande coro, conjunto de cordas a cinco partes e baixo contínuo. Instrumentos de sopro podem ser adicionados de acordo com a necessidade para reforçar o grande coro. No texto, palavras como miserere, misericórdia, ganham harmonias tristes em tons menores, enquanto menções à purificação ganham andamentos mais fluidos e texturas mais limpas.